0: Eduardo Costa, o Mineirão que arrebenta na música nova dele, Imagina Eu. Antes teve o BTS com Swim. Boa quarta-feira pra você que tá curtindo aí o finalzinho de noite aqui na Colonial FM. Faz um teste hoje. Quando chegar em casa, você que não chegou em casa ainda, guarda o telefone 10 minutos, tá? Bate um papo com alguém que tá na sua casa lá, bebe um café, coloca uma música, liga na Colonial. Você vai ver como é que esses 10 minutinhos bem vividos vão render muito mais do que uma hora rolando tela no celular. Aproveita seu fim de noite sem telefone celular, pelo menos uns 10 minutos aí, tá? Eu sou Gabriel Ribeiro, volto já, você está na Colonial FM.
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0: Colonial FM, 94, boa noite.
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1: De volta na Colonial. Boa noite de quarta-feira, Marcos e Belucci agora. Pena que você namora, Colonial.

0: Agora 9h14 aqui na Colonial FM. Boa noite, gente.
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fica aí, ó, dá pra aproveitar muito, né? Curtir esse climinha de quarta-feira à noite, já embalado pra quinta-feira. Você que tá aí esperando uma notícia boa, uma mudança de vida, uma melhora na vida, melhor dizendo. Você sabe que a melhora da vida não vem de uma vez, da noite pro dia, de uma vez só não, viu? A vida vai melhorando em pedaços e às vezes um pedacinho de melhora hoje já muda tudo. Pensa aí no que melhorou na sua vida, no que vai melhorar na sua vida, o que você quer pra sua vida e não para, isso é o mais importante. Já passou das 9 da noite, daqui a pouco...

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2: De volta na sua Colonial, tem mais música agora. Tem Gustavo Lima e o som novo do cara aí, ó. Bala alojada, vai, embaixador, canta.
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Colonial 104.7, a melhor do Paraupeba. Sua música boa, hein? Essa aí pra arrebentar mesmo à noite, quarta-feira, vai ser bom pra lá. Gente, quarta-feira, você deve estar cansado já no meio da semana, né? É uma verdade esquisita de hoje em dia. A gente fala sempre que tá cansado, mas continua rolando o celular. Vai deitar, vai descansar, vai curtir um pouquinho o silêncio, a paz, ouvir música boa aqui na Colonial. Eu sei que seu corpo pede descanso, mas a curiosidade sempre pede mais um videozinho no Instagram.

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4: De volta, eu sou Gabriel Ribeiro, ao vivo aqui na Colonial. Tem Katy Perry, Woman's World, Colonial.

na Colonial, Texana 37, antes Thiaguinho, vem querer de novo, e é lógico que a gente vai querer de novo Colonial Nightfly, né? Você conhece o programa mais tradicional do rádio nacional, do rádio brasileiro, né? É, vamos tocar a música boa da saudade, matando a saudade de bons tempos do passado, com boas músicas e um bom som pra você aqui até a meia-noite. Vamos mudar o clima, a noite vai mudar o clima depois do intervalo. O movimento vai diminuindo, né? A conversa vai ficando mais tranquila, e aí sim começa aquele momento que combina perfeitamente com uma boa companhia e com grandes músicas. Vem aí, Colonial Night.

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8: Olá pessoal, tudo bom? Boa noite pra você que tá aqui na Colonial 104.7, eu sou Gabriel Ribeiro e a partir de agora é isso aí, ó, sem pressa. A pressa fica do lado de fora. Tem música que acalma, tem música que faz lembrar, tem música que simplesmente faz bem. O Night Flying é isso, um espaço pra você respirar, pra diminuir o ritmo e pra deixar a noite seguir sem tanta pressão, sem tanta cobrança, viu? Um espaço pra você curtir uma boa e fechar bem a sua quarta-feira. Obrigado por dividir comigo, Gabriel Ribeiro, aqui esse momento e junto com a Colonial FM, tamo junto tocando música boa pra você até a meia-noite. Pra começar, tem Tears for Fears, Advice for the Young at Heart, Colonial FM.

0: Hey Jude, bom final de noite de quarta-feira. Obrigado pela companhia pra você que tá curtindo a Colonial aí, em todo o Alto Paraopeba, ouvindo música boa, né? Tem canções que não pertencem a uma época, elas pertencem às pessoas. Cada um ouve a mesma música, mas encontra uma lembrança diferente em cada canção. Boas lembranças aqui até a meia-noite. Você está no Colonial Nightfly. Desacelera!
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0: Oi, boa noite, estamos de volta aqui na Colonial com mais música boa. Você está no Colonial Nightfly.

0: Colonial 104.7 Shine On com LTD. Também Jim Diamond cantou aí com Remember I Love You. Bom fim de noite para você que venceu mais um dia, mais uma quarta-feira. Tem dia que a gente vence sem fazer barulho, né? Apenas continua. E continuar também é uma forma bonita de coragem. Então, bom fim de noite. A gente continua depois do intervalo com mais música aqui na Colonial. Fique aí.
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Colonial 104.7, Celine Dion, All By Myself. Adoro essa música, é linda, hein? Boas lembranças, boas memórias. Antes teve Michael Bolton com That's What I Love Is About. Bom fim de noite pra você que tá aqui na quarta-feira da Colonial, buscando às vezes uma resposta, né? Uma saudade. Aliás, nem toda resposta chega hoje, mas quase toda esperança precisa de mais um amanhecer para florescer. Então que você comece mais uma quinta-feira amanhã com esperança e com boas intuições e com boas notícias também. Depois do intervalo tem mais música, Colonial FM.

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3: De volta aqui na Colonial com The Stylites. Give a Little Love for Love. Colonial FM, boa quarta-feira.

Meu Deus, que saudade dessa música aí. Barry Manilow com Chips. Também teve Clyme Fischer com Love Chance aqui na Colonial, tá? Tranquilidade, né? Noite de quarta-feira. E que a tranquilidade dessa noite

0: coloque cada pensamento, cada situação bem encaixada na sua cabeça aí, no seu lugar. Amanhã a vida continua, mas agora é hora de você desacelerar aqui na Colonial e ouvir música boa. Depois do intervalo tem mais. Eu sou Gabriel Ribeiro, você está no Colonial Night Flying. Saudade do passado e música boa que não tem prazo de validade. 104,7
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2: Estamos de volta agora com Sheryl Crow aqui na Colonial. Run, baby, run, Colonial. 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

0: 104.7, The Guitar Man. Adoro essa música pra matar a saudade. E eu tenho certeza que uma lembrança boa passou pela sua cabeça aí, né? Quem cantou foi o Brad. Antes teve Live in a Box, Room in Your Heart, Um Quarto no Seu Coração. Quarta-feira tá acabando. Daqui a pouco já é mais uma quinta-feira. Vamos quintar com o TBT. E eu espero que você leve dessa quarta-feira aquilo que fez você sorrir hoje, tá? O resto, se não vale a pena carregar, pode ficar por aí. Deixa junto com o passado. Depois do intervalo tem a última sequência de hoje do Colonial Nightfly. Eu sou Gabriel Ribeiro e você é o melhor ouvinte do mundo. Eu volto já.
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7: De volta, pessoal, com mais uma sequência, aliás, a última de hoje. E daí, a gente já se despede de você por aqui, né? Vamos encerrando aqui mais uma noite na Colonial FM. Obrigado por fazer da nossa companhia, a sua sintonia e deixar a gente fazer parte de um pedacinho da sua rotina, da sua noite. Eu sou Gabriel Ribeiro, que Deus abençoe a sua quinta-feira, Deus ilumine seus caminhos e leve muita paz para sua casa, para o seu trabalho e para mais uma quinta-feira que vai começar daqui a pouco, tá bom? Até amanhã, a gente se fala às 8 horas da noite aqui na Colonial, tá? Vem aí a última sequência de hoje. Para começar, tem ele que nos deixou há pouquíssimo tempo atrás, grande artista, grande referência da música italiana, Peppino De Capri, Champagne, Colonial FM. Até amanhã.

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1: Polícia Militar prende dois foragidos na região. A Polícia Militar prendeu dois homens com mandados de prisão em aberto na quarta-feira, dia 25, nas cidades de Cristiano Otoni e Congonhas. As ações fazem parte do trabalho de cumprimento de ordens judiciais e reforço à segurança pública. A primeira ocorrência foi registrada em Cristiano Otoni, no bairro Pinheiros, na quarta-feira. Um homem de 49 anos foi localizado e preso por débito de pensão alimentícia. A abordagem ocorreu após levantamento de informações que confirmaram a existência do mandado expedido pela Justiça. Na mesma data, em Congonhas, a Polícia Militar prendeu um homem de 31 anos condenado pelo crime de homicídio. Ele foi encontrado após diligências realizadas pelas equipes que atuaram para localizar o foragido e garantir o cumprimento da decisão judicial. Após as prisões, os dois indivíduos foram conduzidos à Delegacia de Polícia Civil. Eles permanecem à disposição da Justiça para providências legais cabíveis. Para as curtinhas da Colonial, Mário Augusto.
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1: Vacinação contra a gripe começa neste sábado em todo o país. A campanha nacional de vacinação contra a influenza terá início neste sábado, dia 28, nas regiões Centro-Oeste, Nordeste, Sudeste e Sul, com vacinação gratuita nas unidades básicas de saúde durante o dia D. A ação segue até o dia 30 de maio e prioriza crianças de 6 meses a menores de 6 anos, idosos com 60 anos ou mais e gestantes. O Ministério da Saúde distribuiu 15,7 milhões de doses da vacina trivalente, que protege contra as variantes H1N1, H3N2 e influenza B, que é a linhagem Victoria. A imunização reduz casos graves, internações e mortes, sendo recomendada também para profissionais de saúde, indígenas, população privada de liberdade e pessoas com doenças crônicas. Crianças de 6 meses a 8 anos devem seguir o esquema vacinal conforme histórico de doses anteriores. A vacina pode ser aplicada junto a outras do calendário nacional, incluindo a da Covid-19. Agende sua vacinação pelo aplicativo Meu INSS ou procure a UBS mais próxima e garanta proteção contra a gripe. Para as Curtinhas da Colonial, repórter Vander Mendes.
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1: Por incrível que pareça, você pode parar num posto para abastecer achando que o combustível vem garantido por aquela marca que está lá na fachada do posto e não é nada disso. Mas como assim? Alguém, entre aspas, convenceu a ANP, Agência Nacional do Petróleo, Gás Natural e Derivados, a permitir que um posto, mesmo ostentando na fachada o logotipo de uma marca famosa, tenha uma de suas bombas fornecendo combustível de outra origem qualquer. É a chamada bomba branca. A desculpa furada é estimular a concorrência. Ah, dizem, mas nesta bomba tem que ter uma plaquinha indicando a origem do combustível que ela fornece. Mas será que ao abastecer alguém repara nos dizeres afixados na bomba?
0: Boris Feldman para a Colonial FM. 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
1: Diesel dispara até 50% e vira alvo do Procon Minas. Uma fiscalização do Procon, Ministério Público MG, identificou aumentos expressivos no preço do diesel em postos de combustíveis de Minas Gerais. O levantamento divulgado nesta quinta aponta reajustes de até 50% com indícios de práticas abusivas que já estão sob análise do Ministério Público. A apuração foi realizada de forma eletrônica e mapeou cerca de 4.500 estabelecimentos em todo o estado. O objetivo foi comparar os preços de compra e venda para identificar possível distorção na margem de lucro, com foco principal no diesel. Os dados revelam que 22 postos aplicaram aumentos próximos de 50%. Outros 250 registraram elevação entre 30% e 40%, enquanto 627 tiveram reajustes entre 20% e 30%. A média geral de alta ficou em 15,9%, o índice considerado elevado diante do cenário atual. Segundo o Procon Minas, os relatórios já foram encaminhados às promotorias de justiça. Os estabelecimentos com maiores indícios

0: de irregularidades poderão ser notificados para apresentar as justificativas. Caso não comprovem que os aumentos estão alinhados aos custos, eles poderão sofrer sanções administrativas. Para as Curtinhas da Colonial, Mário Augusto.
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1: Perícias médicas do INSS terão mutirão nacional para agilizar a concessão de benefícios. O Instituto Nacional do Seguro Social, INSS, promove neste final de semana, nos dias 28 e 29 de março, o mutirão de perícias médicas em 132 agências de todo o país. A iniciativa atende mais de 37 mil segurados com pedidos de benefícios por incapacidade e assistenciais, com o objetivo de reduzir o tempo de espera. As perícias serão realizadas presencialmente ou por meio da modalidade conectada, garantindo segurança, sigilo e autonomia do perito. O atendimento remoto facilita o acesso, especialmente regiões com poucos profissionais. Os segurados podem antecipar o agendamento pelo telefone 135, de segunda a sábado, das 7 às 22 horas, ou pelo site e aplicativo Meu INSS. Após a confirmação, é necessário comparecer à agência no dia e horário marcados. Para as Curtinhas da Colonial, repórter Vander Mendes.
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1: Aí é música, meu amigo.
2: Por isso que você acaba com eles, né?
1: Vamos acabar com eles hoje. Posso começar?
2: Claro.
1: Fechou.

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4: Um caminhão perdeu o controle e atingiu uma fachada de comércio. O caminhão colidiu contra a estrutura de um imóvel comercial na manhã desta quinta-feira na Rua Maria Eulália, no bairro Santa Matilde, em Lafayette. O impacto provocou danos materiais e mobilizou a atenção de moradores e comerciantes da região. De acordo com informações apuradas no local, o veículo tentava subir uma via com inclinação acentuada quando não conseguiu completar o trajeto. Sem força suficiente para vencer a subida, o caminhão voltou de ré e acabou atingindo a fachada de um estabelecimento comercial. O acidente ocorreu no início do dia, em horário de movimento no bairro, o que aumentou a preocupação de quem presenciou a cena. Apesar do susto e da gravidade do impacto, não houveram registros de feridos. Até o momento, não há informações oficiais sobre a extensão total dos danos estruturais do imóvel atingido. Para as curtinhas da Colonial, Mário Augusto.
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5: Ó Deus Todo-Poderoso, Criador dos céus e da terra, obrigado, Senhor, por mais um dia de vida. Obrigado pela noite de descanso que o Senhor nos concedeu. Obrigado pelo privilégio de deitarmos, dormirmos, nos levantarmos para vivermos mais esse dia. Obrigado pela família, pela paz e alegria. Obrigado pela saúde, pelo trabalho, Senhor. Obrigado pelo pão sobre a mesa que não tem faltado. Obrigado pelo privilégio de chegar em cada casa, de ser companhia para tanta gente. Abençoe, Senhor, mais um dia. Guarde os nossos passos, livre-nos de todos os males e perigos. Guarde o nosso ouvido de ouvir aquilo que não edifica. Guarde a nossa boca de falar enganosamente. Guarde os nossos olhos de olhar para o mal e admirá-lo. Guarde nossa mente, Senhor. Livra-nos dos maus pensamentos. Livra-nos, Senhor, de tropeçar. Obrigado pela família que o Senhor nos deu. Obrigado pela saúde. Obrigado, Senhor, pela voz e pelo dom de comunicar. Obrigado pelos meus colegas de trabalho. Abençoe aqueles que estão enfermos, aqueles que estão pelas rodovias, trabalhando, alguns a caminho de outras cidades para tratamentos, consultas. Abençoe cada um, Pai. Abençoe os profissionais da segurança pública, da saúde. Abençoe, Senhor, aqueles que estão trabalhando nesta madrugada. É o que eu te peço, para a glória do teu nome, em nome do teu filho Jesus. Amém.
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0: Arautos, está no ar o nosso Colonial Rural. A partir de agora te faço companhia até às 7 da manhã com o melhor da música sertaneja. E você participa comigo pelo 98969-1400. Manda o seu abraço, o seu alô para todo mundo. Hoje é quinta-feira, 6 de agosto, para quem faz aniversário.
1: Parabéns para você.
0: Felicidades para você.
2: Bom dia, meu paizão.
0: Bom dia, Tiagão. Bom dia, meu filho. Bom dia, bom dia. Bora acordar todo mundo, meu filho.
2: Acorda, dona Maria.
0: É a dona Maria e todo mundo.
2: Acorda.
0: Isso, bom dia, bom dia, bom dia para você que tá de zero hora. Aquele abraço para você, meu amigo motorista. Obrigado pela audiência, obrigado pela carona. Você que tá aí no seu Mercedão, você que tá aí no seu Scania, no seu Volvo, no seu DAF, no Iveco, bom dia. Obrigado pela carona no Meteor, bom dia. Tá no ar o nosso Colonial Rural até às 7 da manhã e você participa comigo. Manda o seu abraço e o seu alô para quem você quiser. Bora começar então? Almir Sater, Xalana, 5 e 6. Bom dia!

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1: Meu compadre, minha comadre, são 5:08. Bom dia, 5:08. Bom dia para você, meu amigo motorista. Obrigado pela carona. Um abraço para a turma boa que tá ouvindo a gente na cidade de Carandaí. Bom dia, William. Aqui é Jadir Machado. Quero mandar um abraço para minha família, no Jardim Profeta, e para minha equipe de trabalho na Metsu. Queria ouvir Lourenço e Lourival. Beleza, meu patrão? Bom dia. Bom dia pro Alexandro. Fala, Zitão.
2: Ô, oh, Soilha, bom dia, Tiaguinho, bom dia, seu Gomo, Soilha, manda uma moda boa pra nós aí, Soilha, quero oferecer pra vocês aí da rádio, pra todos os ouvintes, oferecer pros meus colegas de trabalho, meu amigo Rogerinho lá do Castro, Rogerinho, vamos mexer, nego, meu amigo Carlinho lá da Fazenda de Cima, o Cláudio Tatu, seu Vardilho e família, o Carlos Mano lá na Taboca, pro Magno. Um abraço, turma. Um abraço aí pro Elto Canaã lá no Castro também. Oi, El, como é que tá, nego? Vamos mexer, fica doido. Obrigado, seu William, bom dia aí. Tudo de bom.
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1: 5:09, bom dia.

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0: Trembão demais da conta é ter você com a gente aqui no nosso Colonial Rural. 5:18. Bom dia, William, tudo bem? Meu esposo Wellington vai sair do serviço agora às 7 horas. Fala com ele que já tô fazendo aquele café. Ô, coisa boa! Folga de 4 dias, só curtir. É a esposa Luciana, a filha Carol e o filho Miguel mandando pro Wellington, que tá trabalhando agora no caminhão na área da CSN. E eu perguntei, tá ouvindo agora? Ela falou assim, todos os dias. Ô, meu patrão, bom dia. Obrigado pela audiência. Daqui a pouco tá em casa, né? A turma tá esperando por você lá, hein? Bom dia pro Ailton Monteiro. Sérgio.
2: Bom dia, William, Thiago, seu Gomes. Aqui é o Sérgio Ricardo de Guaratinguetá. Estou passando para desejar a todos do Colonial Rural e aos ouvintes uma ótima quinta-feira.
0: Para você abençoe. Também, meu amigo.
2: William, como Oi. Sempre, se der para você tocar um modão, oferecer para minha esposa Roseli lá na Aparecida, eu agradeço.
0: Vai Deus ter uma moda boa agora.
2: Fiquem todos com Deus.
0: Obrigado, bom dia.
3: Bom dia, William.
0: Opa.
3: Bom dia, seu Gomes. Bom dia, Thiaguinho. William, por favor.
4: Bom dia.
3: Toca uma música de Leandro Leonardo. Deu medo. Gostaria de oferecer para todos os ouvintes, para vocês da rádio, para meus irmãos, para os meus sobrinhos. Aqui é o Heleno de Seabra. Um forte abraço. Que seja uma quinta-feira maravilhosa para todos.
0: Obrigado, Heleno.
3: Bom dia.
0: Bom dia, meu amigo. Oi, bom dia.
5: Bom dia, William. Bom dia, Thiago.
0: Fala comigo.
5: Bom dia, William. Bom dia,
0: bom
5: velho
0: dia.
5: Babão.
4: Não, velho, você tá também.
5: Não matar, velho. Se não corta o salário seu, meu filho. Dá um jeito. Chegando tarde no serviço atrasado aí. Ô, William, dá um abraço no Adriano.

0: Aí, tá escutando a rádio aí.
1: Uhum.
0: E o... A turma da Vale aí, o Marcelo. E a turma geral de Lafayette aí. E pra você da rádio aí. Tô saindo de serviço agora, tô saindo de casa agora. Obrigado.
1: Bom trabalho, obrigado. A Mauri, bom dia. Manda uma moda boa aí, oferece pra turma do Volante Grande. Estamos em Passatempo MML. Bom dia pra vocês, obrigado pela audiência. 5:21, bom dia. Bom dia pra Lulu. Agora tem Christian Ralph. Olhos de Luar, 5:21, bom dia.

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0: Gilmar, às 5h34, uma ótima manhã pra você que levanta agora, gente, olha, hoje é quinta-feira, hoje é 6 de agosto, bom dia pra você que tá na boleia do seu caminhão, tá dando carona pra gente, muito obrigado pela audiência, tá, muito obrigado pela carona, são 5h35, fala comigo.
1: Ô, William, bom dia.
0: Opa,
1: é
0: bom dia.
1: De Belo Vale.
0: Tudo bem, Adilson?
1: Mandou uma música boa aí pro Abraão, pro Vandinho, pro Amarildo, pra Elisângela, a turma das mexericas e Cristiano Ottoni. Nós estamos saindo de Belo Vale agora pra colheita de mexerica em Cristiano Ottoni. Bom dia pra todos aí.
0: Valeu, meu amigo, bom dia.
1: E pro Xandão e Sidney.
0: Fechou. Um abraço pra turma ali do Ponto da Mexerica em Cristiano.

0: Luciano Ottoni, logo depois do pedágio na 040, né? Antes de chegar ali no posto Cupim, na descida do posto Cupim. Oi!
1: Bom dia, ouvintes da Colônia UFM. Aqui quem fala é Carlinhos da Fazenda de Cima. Gostaria de estar mandando um alô pro meu amigo Tomzinho Lemos Maia, pro Jesus, pra Lena, pro Chiquinho, pro Dadá, pro Maico, Micael, Zito da Patrol, Carlos Xará, Marquinho no Colônia, Tatu, Celuta, Lourenço, Anésia, Tarcísio, Dodó, pessoal de Fazenda Curaíba, tenham um bom dia a todos. Tarcísio aqui da Fazenda de Cima, e família, bom dia.
0: Obrigado, meu amigo. 5:36. Bom dia pro Cláudio Tatu, tá ligado comigo? Alaô, bom dia.
2: Bom dia, Willian. Alaô. Bom dia, o Thiaguinho, o Sogome, toda a equipe do Colonial. Ô, Willian, faz favor pra mim, tá com uma música bacana aí, eu ofereci pro Dinei, da mercearia aqui na Fonda dos Monhos. É, o Geraldinho Bombeiro, lá na Alvorada. A Luzia, minha irmã, aqui na em Vila Rica, o Toninho. Xaliano Maulelei, a Logi, minha irmã, na recordação, o Adão Mecânico de Nogueira, o Clero mais Anéia, o Evessa Maria José lá em Rispeira, mais o Nono, irmão dele, é, a Ruth no Padilha.
0: Beleza, meu amigo, daqui a pouco eu volto.
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0: 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Agora 5h41, Thiago.
1: Eu acho que atraso não adianta.
0: Então bora, 5h41, Duduca e Delvan.

0: Eduardo Costa aqui no Colonial Rural. 5:47, gente. Bom dia! Alô, você, meu amigo motorista de aplicativo, né? Você que já tá trabalhando, bom dia. Bom dia pra você, meu amigo motorista de ônibus, a turma que já tá aí pela cidade, leva um, para aqui, para ali, e arranca de novo, e sobe morro, e desce morro. Bom dia pra você, tá? Obrigado pelo seu trabalho, tão importante pra todo mundo, né? Obrigado pelo trabalho de vocês. A Eva do Carmo tá ligada comigo também, bom dia. Bom dia pro Diego Silva, tá ligado comigo? Fala, Diegão, bom dia. A Fátima do Murtinho também ligada aqui no Colonial Rural. A gente continua, daqui a pouco às 6 tem Padre Reginaldo Manzotti. 4.7
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0: Dez faltando agora para 6 da manhã.
4: É o Alaí do Belo Var.
5: Bom dia aí.
4: Bom dia, Alaí.
5: Acho que uma música pra Márcio Pereira, pra todo mundo que tá ouvindo. Muito obrigado.

0: musiquinha louca.
1: Valeu, Laê. Agora, 10 minutinhos faltando pra 6. Bora? Bora ouvir moda? Tem essa aqui que eu acho que você vai gostar também. Aguenta, coração! 9 faltando pra 6. Cleiton e Camargo, agenda rabiscada. Bom dia!

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3: 4 para 6.
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4: 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Bom dia, povo de Deus. Quinta-feira. E nós estamos em oração pelos pais, pela família. Derrama sobre esta família, derrama sobre os pais a vossa misericórdia, sobre a juventude, querido povo de Deus. É com esse espírito de fé que nós começamos o nosso dia. Mande o nome do seu pai para ser levado no altar do Senhor através do site www.padrereginaldomanzotti.com.br. Missas serão celebradas pelo seu pai, vivo ou falecido. Em nome do Pai, do Filho e do Espírito Santo. Amém. Sagrada Família de Nazaré, nesta manhã me coloco em oração por todas as famílias. Ó Sagrada Família de Nazaré, que as famílias aqui na terra tenham o discernimento necessário para fugir de todas as ciladas que o mundo oferece. Jesus, Maria e José, eu coloco como intenção especial os pais aqui na terra. Que Deus, o Pai do Céu, nos concedeu como pai biológico ou pais do coração. Diga o nome do seu pai. Senhor, aos pais falecidos, peço descanso eterno e a luz perpétua. Aos pais vivos, saúde, prosperidade e paz. Senhor, abençoai e santificai as famílias, de modo especial os casais. Aperfeiçoai o amor dentro do matrimônio. Fazei com que sempre lembrem o pacto nupcial e que possam a cada dia, no perdão, no diálogo, na fidelidade, reavivar o amor que os une. Senhor, nesta manhã, eu venho pedir que o perdão seja abundante na família.

0: o amor seja constante e o diálogo uma ponte de recomeço. Afaste para longe das famílias, brigas, discórdias, desavenças, infidelidade e enfermidade. Nesta manhã peço, Senhor, afastai para longe todos os ataques do inimigo contra a família e, de modo particular, por estas pessoas que em minha família precisam de oração. Sagrada Família de Nazaré, santificai e protegei a minha família. Rezo, Senhor, pelos pais, pais biológicos, pais adotivos, que vivam verdadeiramente a missão da paternidade. Pai nosso, que estais no céu, santificado seja o vosso nome. Venha a nós o vosso reino, seja feita a vossa vontade, assim na terra como no céu. O pão nosso de cada dia nos dai hoje. Perdoai-nos nas nossas ofensas, assim como nós perdoamos a quem nos tem ofendido. E não nos deixeis cair em tentação, mas livrai-nos do mal. Amém. O Senhor esteja convosco, Ele está no meio de nós. Que a bênção de Deus Todo-Poderoso recaia sobre a água, a roupa dos enfermos, principalmente a família e os pais. Em nome do Pai, do Filho e do Espírito Santo. Amém. Sagrada Família de Nazaré, santificai e protegei a minha família. Amém.
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3: Bom dia, minha querida. Bom dia, minha amiga. Fala comigo, meu amigo. Bom dia. Bom dia para você que tá levantando, tá despertando para um novo dia para trabalhar. Bom dia para você que tá levantando para ir para a escola, né? Bom dia. Do lado de cá do rádio tem eu, William Torres. E pode avisar para todo mundo que eu tô fazendo o que amo, tô fazendo companhia para você até às 7 da manhã. 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Bom dia, bom dia, bom dia, bom dia.
4: Bom dia, William. Bom dia, família Coronel. Bom dia, Thiaguinho. Ao ver honrar, por onde estiver. E a todos nós da família Coronel, uma excelente quinta-feira. Graças a Deus ao iniciar esse dia com esse programa abençoado e essa oração maravilhosa que acabamos de ouvir. Que seja feita a vontade de Deus para todos nós. William, muito obrigado. Deus abençoe a todos. Um forte abraço.
3: Bom dia.
5: Ô, William, bom dia. Oi. William. Bom dia, seu bom. Bom dia, Thiaguinho. Ô, William, você podia fazer um favor de tocar uma música pra gente aí? Sertãozinho Chororó, Colheita de Milho? Beleza pra você, pra todo mundo estiver ouvindo.
3: Beleza, obrigado. Bom dia, Bete.
6: Bom dia, Willi.
3: Oi, Bete.
6: Chegou quinta-feira, que Deus abençoe nós.
3: Amém, minha querida.

0: Tiaguinho. Bom dia, seu Gomes. Cadê o senhor, seu Gomes?
1: Ainda não chegou, não. Oi, bom dia. Quem mais? Fala comigo, Emerson Dutra.
2: Bom dia, William. Bom dia, Thiago Mini de Ouro. Aqui quem fala é Emerson Dutra, da cidade de Três Minas, da empresa Vai e Volta, BH e Colmenas. Bom dia a todos os ouvintes. Bom dia a todos, todos. Vamos, galera, agradecer Papai do Céu por mais um dia. O velho hoje deve trabalhar, tá com a bufufa cheia. Sagamente, cadê aquele velho? Vai morrar. Vai
3: burrar,
2: vai boiar,
3: vai
2: tudo!
3: Bom dia, Willian, bom dia, Tiago.
1: Adailson!
3: Willian, o velho vai aparecer hoje aí? Hoje o que? Quinta-feira, né?
1: Hoje é.
3: Esse cara é. Tá parecendo a Jambuja, personagem do Chico Anísio. Ela... Chico Anísio tinha um personagem que falava assim: a Jambuja.
1: Eu lembro.
3: Se você quiser saber como ele fala, Willian. A Jambuja, você bota lá no Google lá. Esse cara fala igual a ele.
1: Você também quer zoar todo mundo, hein, senhor? Vou te contar. Oi, Raimundo.
4: Bom dia, Ilha. Bom dia, Tiaguinho. Bom dia, seu Gomes.
5: Bom dia, Raimundo.
4: Gostaria de você mandar essa música pra mim aí, Ilha. Franguinho na panela. Manda pro Joel lá em Bicuíba. Pro Zói lá em Gizelândia. Ô, Zói, Zezé. E pra toda a galera de Bicuíba também, ficou com Deus, um abraço, vamos que vamos, Quinto.
1: Beleza, meu amigo, bom dia, 6:07, gente, bom dia. Chitãozinho e

Bom dia, bom dia, bom dia, bom dia pro meu amigo Elvis, tá ligado com a gente em Lagoa Dourada. Ô patrão, bom dia, bilionário José Rico. Ancestrais, 6:11. Obrigado pela carona, tá? Bom dia, você que tá no carro aí, obrigado pela carona, bom dia. Alô, você que tá no caminhão, a gente tá indo pra onde? A gente vai descarregar onde? Me conta. 6:11, bom dia.

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7: Opa, bom dia, 6:19, boa manhã pra todo mundo!
8: Acorda, papai!
7: 6:19, ei, você tá tirando algum projeto do papel? 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Eu quero mandar um abraço para Lena. Ontem eu tive o privilégio de conhecer a Lena na porta do banco. Sabe aquele encontro inusitado? Eu estava saindo do banco, vi uma senhora muito simpática descendo do carro, então abri a porta do banco para ela, para que ela pudesse entrar, e fui surpreendido. Oi, William. Eu disse, tudo bem, ouço você todos os dias. E Lena, a Lena é lá do Sobrado, na cidade de Ouro Branco,
9: Parabéns pela educação, viu? Que pessoa educada, que pessoa boa de prosa. A gente ficou na porta do banco conversando. E eu quero agradecer a audiência, o privilégio de poder te fazer companhia. Ela disse, eu te ouço todos os dias indo pro trabalho.

0: Lena, muito obrigado pelo carinho. Para mim, eu sempre expresso dessa forma. É um privilégio fazer companhia para tanta gente. Para Lena, para você, meu amigo, para você, minha amiga. É sempre um privilégio. Afinal de contas, você me permite fazer parte do momento mais importante do seu dia, que é quando o seu dia está começando. Porque se a gente começa o dia bem, tudo vai bem. Mas se a gente já começa com mal, aí fica tudo difícil, né? Então, todos os dias, Deus me dê esse presente, esse privilégio de começar o dia junto com vocês. Às vezes você não tá tão bem, né? Mas a gente tenta animar o seu dia. Às vezes você tá mais eufórico e a gente também tenta participar disso. E eu quero agradecer por tudo, pelo privilégio de fazer parte da sua vida, de apressar a criançada para a escola. Olha a hora, a van tá chegando, bora! muito obrigado mesmo de coração pelo privilégio de viajar em tantos carros, caminhões, ônibus, vans, estar em tantos ambientes, né? No carro, tem gente com rádio agora ligado no curral, a ordenha cortando na alta, vaca mugindo e o William gritando. obrigado pela audiência. Lidson, tá ligado comigo? Ô Lidson, bom dia, você sumiu, Lidson, que foi? Que aconteceu, rapaz? Um abraço, viu? E a patroa, tá bem? Eu vi lá no Instagram que foi aniversário dela, né? Manda os parabéns pra ela, felicidades pra ela e tudo de bom. O João Bento de Alfredo Vasconcelos. Ô, João, bom dia, meu amigo. Obrigado pela audiência e pela participação. Marilda.
1: Bom dia, William.
0: Oi,
1: bom
0: Marilda.
1: Bom dia, Colonial. Bom
0: tudo
1: dia,
0: bem?
1: Ouvintes. Bom dia, Tiaguinho. Já voltou às aulas, né? Seu Gomes, até agora nada.
2: Bom como dia, é que tá tia.
1: Marilda Teodoro de Conselheiro Lafaiete. William, toca pra mim, por favor, Trem Bala de Ana Vilela.
0: Uhum. Beleza, minha querida, obrigado, bom dia. Bom dia, William. Quero agradecer o encarregado Robson, da Top Andames, por soltar a verba para os montadores da equipe. Beleza. Fala, de coco.
3: Bom dia, Tiago. Bom dia, seu Gomes. Bom dia a todos. É de coco, William. Manda a música ponto G pra nós. Ofereço pra minha esposa, Natália, pra todos os ouvintes. Tchau, obrigado.
0: Tchau, obrigado. Ótimo, a Michelle mandou um vídeo aqui do caminhão saindo. Vai buscar água? Tem um cachorro latindo.
4: Outra!
0: O caminhão ajeitado, tá? Caminhão arrumado, conservado. Deus abençoe a carrada aí, viu?
5: Bom dia. Aí, William, Tiaguinho. O Alexandre falou que dia que vocês vão lá buscar uma água com ele. Forte abraço.
0: Só marcar. Só marcar que nós vamos lá.
2: Ô, meu compadre, ô, meu comadre. Bora levantar.
0: Tá na hora, né, Tiago?
6: Bom dia, William.
0: Opa.
6: Tiaguinho, bom dia. Boa tarde, bode velho, meu sul. Daqui a pouco tá aí, hein? Toca pra nós aí uma Marília Mendonça. Estrelinha. Bora lá, hein? Bom dia, Madriatane.
0: Beleza, obrigado, meu amigo. Bom dia pra Josi Paula. William, bom dia, tudo bem? Quero mandar um abraço pra minha irmã Rosimeire, faz aniversário hoje. Ela mora lá em Rosas, Casa Grande. Beleza? Bom dia, minha querida. Parabéns pra Rosimeire, viu? Felicidades. 6h24, só liguei pra dizer que eu te amo. Chico Rei, Paraná, 6h25.

0: 6:28. Bom dia, meu amigo William Zé Gomes, em Ribeirão Preto. Tô aqui no meio do mato, no Vale do Jequitinhonha. Bom dia, meu amigo. Obrigado pela participação. Júlio Tadeu, bom dia. Márcio de Conselheiro Lafayette. Ô, William, tô ligadinho no seu programa. Manda um abraço para todo mundo em Catas Altas da Noruega.
1: Bom dia, William. Bom dia, Tiago. Bom dia, seu Gomes. Aqui é o Zé Nicil da Piranguinha. Ô, William, peço uma música para os aniversariantes deste mês de agosto. Luciano, meu sobrinho. Marcelo e Bianca, meus sobrinhos. As gêmeas, Laura e Luísa. Arlindo, Adilson, Mauro Zé Camilo, Sandra e Divina. E também para o meu 56 afiliado. Falou, William. Bom dia. Fique com Deus. Tchau.
0: Valeu. Bom dia. Olha a hora, gente, são 6:28. Pedro Miranda, bom dia. José Roberto em Senhora dos Remédios, bom dia. Oi.
2: Bom dia, sou William.
0: Aqui bom é o dia, Mike, meu amigo.
2: Lafayette. Deus abençoe o seu dia, é o dia de todos aí. Vamos que vamos. Bom, William.
0: Oi.
2: Tá com a moto aí do Teodoro Sampaio aí, Paixão Proibida.
0: Daqui a pouco.
2: Chama na cachanga.
0: Deixa comigo.

0: moda boa, isso?
1: Senta não!
0: Essa turma minha escolhe bem demais. 6:35 até as 7 eu tô com você. Atenção, criançada, atenção, são 6:36 agora.
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8: Eu sou Humberto Ferretti e esse é o Giro Rural. O preço do ovo em julho registrou uma forte queda nas granjas. A caixa de 30 dúzias do branco caiu de quase R$ 150 para a casa de R$ 130. Já a do vermelho recuou de quase R$ 170 para menos de R$ 150. Os dados são do CPEA e referentes ao polo produtor de Bastos, no interior de São Paulo. Isso porque na reta final de julho os valores voltaram a subir. A oferta se manteve alta, com uma demanda baixa, principalmente por conta das férias escolares. A volta às aulas, porém, na última segunda-feira, deve mexer com o mercado do ovo. A cotação do boi gordo voltou a subir nos últimos dias. No indicador CPEA Esal, que a arroba foi negociada a quase R$ 350. Em boa parte do país, a oferta de animais para abate é pequena, sem falar que as exportações de carne bovina estão aquecidas. Nesse cenário, os preços só não sobem mais porque o mercado interno não colabora. Por aqui, a demanda é fraca. Analistas dizem que o poder de compra da população não é dos maiores, o que faz muita gente dar prioridade para proteínas mais baratas, como o frango. Depois de crescer quase 60% na safra 24-25, a produção de amendoim será maior no ciclo 25-26. A Conab fala em uma colheita total de quase 1 milhão e 300 mil toneladas na soma das duas safras, um avanço de 10%. A área plantada deve ser pouca coisa maior, o que indica que o crescimento na safra será puxado pelo rendimento das plantações, que pode passar de 4,5 toneladas por hectare.
9: Humberto Roberto Ferreira.

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1: Ô, gente boa, bom dia, 6h41, viu, gente boa? Tá na hora, 7 da manhã tem o nosso Café Colonial. Você, 7 da manhã tem escola, né? Então bora apressar o passo aí, bom dia, 6h41. O baiano tá ligado comigo, fala, baiano. Bom dia, William, toca uma música aí, trem bala pra todos nós, um dia abençoado pra todo mundo, tchau, obrigado. O Jorge de Congonhas, bom dia, Luciano. Bom dia, William. É Lúcia, manda um abraço pra nós na Matinada e Ponte Chave. Um abraço pra todo mundo em Carandaí, turma boa toda a vida, onde eu passei boa parte da minha infância e toda a minha juventude. Um abraço pra todo mundo de Carandaí. Bom dia pra Vera. Oi, Vera.
2: Bom dia,
1: Verinha.
2: Bom dia, William e querido Tiago. A Vera Lúcia de Almeida na correria.
1: Fala comigo.
2: Daqui 20 minutos já estarei indo para a safra da batata.
1: Opa, oi,
2: tem. Dudu, bom dia aí, Dudu. E o Henrique, é os donos da batata, William, meu primo.
1: Ela é muito animada.
2: Pensa,
1: né,
2: numa batata que tá boa, bonita, sem base, velho. Tá parecendo barra
1: fazendo até propaganda.
2: Alô, compradores. Alô, fritais. Quer consumir uma batata boa de qualidade? Procura o Dudu aí, ó.
1: Ô Vera, você é uma mulher ou um saco de batata? Do jeito que a fez propaganda, é perigoso falar um saco de batata, sem dúvida nenhuma.
3: Bom dia, Uira. Bom dia, Thiago.
1: Opa, bom dia, Paulo. Oi. Como é que tá? Tudo bem?
3: Meu sogrão, hein? Sumiu.
1: O sogrão não veio, rapaz. O velho veio. O coroa não deu as caras hoje. Bom dia pra Rafaela. Oi, Rafa, bom dia. Bom dia pra Tânia da padaria.
4: Bom
1: Oi, Tânia.
4: Dia, colonial.
1: Tem pãozinho
4: bom
1: quente
4: dia,
1: aí, Tânia.
4: Zoila. Bom dia, Tiaguinho. Bom dia, meu docinho. Ô, William, a Tânia da padaria. Zoila. Meu docinho falou que vai hoje. Ele tá precisando de dinheiro pra fazer o churrasco no dia dos pais. E ele tá sem nenhum. Ele vai trabalhar hoje, viu, Zoila? Se possível, ele vai fazer até um extra. Até meio-dia. Zoila, toca o modão aí pra nós. Quero oferecer pra todos os ouvintes. Pro Maicon, pro Said, pro Antônio Molhado, pra Vera Lúcia, pra Ana Lúcia, pra tia Michele, pra todos, de 0 a 100, pra não esquecer de ninguém. Tá na Colonial? Tá bom demais.
1: Beleza, minha querida, bom dia. Oi, William, bom dia, tudo bem? Eu quero mandar um abraço pro Vilmar lá no Salão Novo Visual em Lagoa Dourada, que tá fazendo aniversário hoje. Parabéns, é Elaine de Entre Rios que tá mandando. Oi, Elaine, bom dia, minha querida. Oi, bom dia.
5: Oi, Colonial, bom dia, William. Aqui é o Nicanor da Alvorada, Nicanor, cabeça de porco. Eu quero saber o que que aquele velho tá arrumando e tá cortando meus áudios tudo aí. Ainda bem que não tá.
1: Ele
5: aí,
1: é bruto.
5: Né?
1: Ele corta mesmo.
5: Manda um abraço pro meu grande amor lá em Lagoa Dourada, a Juranci, lá nas Cavalhadas. O meu amigão lá, o Tonhão, o bichão da Copasa lá. Pro meu grande amigo também lá, o Bigode, o Wilson Bigode, lá em Ouro Branco. Por favor, aqui é o Nicanor, cabeça de porco.
2: Willi, deixa eu mandar um abraço pra Tânia aí. Ô, Tânia, bom dia, querida. Eu tô numa correria danada, vai tá bom demais. Beijo, viu, Tânia?
6: Bom dia, aqui é o Fábio de Entre Rios de Minas.
1: Ô Fábio, como é que tá?
6: Manda um alô pra minha esposa Rafaela, meu filho João Ricardo, pra minha sogra Marlene, minha cunhada Patrícia e meu sogro Eli e meu cunhado Douglas. Bom dia pra todos, Deus abençoa.
1: Bom dia.
7: Ei, William, bom dia, Tiago, Tânia da padaria, Tetê para choque, Michele, Hilda Federal, bom dia, Tânia da padaria, bom dia, seu Gomes Bigode. Ô Vera, aí você vai fazer propaganda pro Dudu? Você vai vender o caminhão fechado na roça! Ah, Dudu, bom dia, primo! Daqui a pouco nós estamos partindo!
1: Valeu, minha querida! São 6h45, 15 minutinhos faltando para 7 da manhã. Ô, gente boa, vai perder a hora não, tá? 6h45, bom dia!

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1: Olá, amiguinhos. Hoje vamos falar sobre carinho, que todo pet ama. Um carinho, não é? Você já percebeu que muitos cães abanam o rabo quando percebem esse carinho? E que os gatos fecham os olhinhos e começam a ronronar? O carinho fortalece o vínculo entre o tutor e o pet. Além disso, ajuda o animal a se sentir seguro, amado e tranquilo. Quem não gosta de um carinho, não é mesmo? Mas é importante respeitar o momento de cada um. Alguns animais gostam de mais contato, enquanto outros nem tanto. Alguns preferem um pouco mais de espaço. Observar o comportamento do seu animal é a melhor maneira de saber quando estão confortáveis. Se seu pet se afastar, endurecer o corpo, rosnar, no caso dos cães, ou balançar a cauda rapidamente e achatar as orelhas, no caso dos gatos, é melhor interromper o carinho e deixá-lo mais tranquilo. A interação deve ser positiva para ambos. Ao fazer carinho, converse com seu pet usando um tom de voz calmo e carinhoso. Faça carinho nos locais que eles gostem, como atrás das orelhas e pescoço. São os locais favoritos deles. Respeite seu pet. O carinho é sempre bem-vindo, mas temos que respeitar o momento deles também. Estarei sempre às terças e quintas-feiras no Momento Pet, aqui na Colonial FM.
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3: Bora que bora, já estamos de volta. Bom dia, faltando 6 para 7. Bora, gente boa, que tá quase acabando. Faltando 6 minutinhos para 7. Tá quase acabando o nosso encontro de hoje.
4: Ô, William.
3: Oi.
4: Ah, nós esquecemos de mandar pra outra colega nossa aí de serviço da roça, Fernanda. Ô, Fernanda, nós temos que arrumar um apelido pra você, menina.
3: Fernanda. Fernanda já nasce com o apelido, né, Nanda?
5: Bom dia, meu amigo William. Bom
3: Márcio.
5: Dia, gente, sacou na FM, que é o Márcio Congonhas.
3: Um cubano toda a vida.
5: Atrasado, William, atrasado. Eu acho que tá todo mundo atrasado, né? Cadê o
3: Salgado? Salgado tá até frio hoje.
5: Emerson Dutra, Xande Guarista. Cadê essa turma toda aí? Cadê? Tá a turma aí que hoje tá, a gente perdeu a hora junto comigo, viu?
3: O Xande foi fazer propaganda da Dona Glória. Agora tá todo preocupado com medo do velho levar a glória dele embora.
6: Bom dia, meu amigo William. Bom dia, família.
3: Fala, Xande.
6: Tiaguinho, bom dia, Tiaguinho. Quintão, Tiaguinho, quintão. Ô, velho babão. Ô, William, velho babão, vou trabalhar hoje? Quinto dia
3: não.
6: Útil?
3: Sei não, lá, não, não, vem, sei não, lá. Vem não, vem não, vem não.
6: Xande do Boa Vista, um abraço, tchau, tchau. Quintão, hein?
3: Obrigado, meu amigo.
7: Ô, William, o Márcio aprendeu com o seu Gomes aí, né? Todo virou sócio, hein? E é isso, Márcio.
3: Eu falar um negócio. Eu desconfio, isso é coisa da minha cabeça, que o Márcio é filho do seu Gomes. Eu acho.
8: Bom dia, equipe da Colonial.
3: Falou, fala, Heraldo. Meu
8: camarada, muito bom dia. Avisei ontem que era golpe dele, não falei? Avisei pra você. Que ele fez a conta dos dias inúteis. Ele é muito 7-1, né? Não tem jeito, não. Mas é isso. Vamos que vamos. Alô, Márcio do Salgado e o nosso churrasco.
3: Churrasco.
8: Bora! Bom dia a todos aí, um abraço.
3: Churrasco.
8: Ai.

0: Meu amigo Márcio, você falou de mim, eu cheguei na hora pra você ver, ó. Ó, todo mundo atrasado, tá doido, menino.
1: Segura, dona Glória.
2: Salve, salve, colonial. Aqui é o Rogério Strauss. Manda um salve pra galera da Strauss Pintura, Joe. Todo mundo ligado aqui na Santa Matilde, é nóis.
3: Oi, bom dia. Aqui é o Darcy da Fazenda de Cima. Manda um alô pra você, meu Thiaguinho aí, pro Bizunga, velho do Sovô.
1: Bizunga.
3: Ai, o Thiaguinho aí é barra pesada, hein? Tem frio ser aqui não, hein? Ah, menino. Tá que nem aquela moda, ninguém hoje, ninguém me segura. Esse menino aí vai ser cobra criada, hein?
1: É. É, ele é bruto, ele é bruto. Você gostou, né, sem vergonha?
4: Você viu, Ira? Apareceu todo mundo aí, ué.
1: Apareceu, hein? A turma tava atrasada. Na verdade, eu acho que todo mundo tá correndo pra todo lado, né? Beleza, bora pra nossa história de hoje. Tá na hora de viajar comigo em mais uma história aqui no rádio.
5: A gente pode fazer um mundo melhor. E um mundo melhor começa com pequenas atitudes. 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Era aniversário do Vitor. Vitor era filho do seu Gabriel. Era aniversário de 6 anos. Vitor tinha um carinho muito especial por um amigo, o Emanuel. Na hora de partir o bolo, para quem vai o pedaço, o primeiro pedaço? Aquela brincadeira que todo mundo faz, né? Vitor não pensou duas vezes. Deu o primeiro pedaço pro amiguinho Emanuel. Todo mundo aplaudiu. Na verdade, eles eram de fato muito amigos. Eram vizinhos, brincavam juntos, iam para a escolinha juntos. Alguns meses depois, foi aniversário do Emanuel. E o Vitor foi com sua família. E tinha sobre a mesa 12 bombons. E a mãe do Emanuel disse: meu filho, para quem você vai dar esses 12 ou cada um desses você vai dar para quem? Quem serão os 12 amigos? E ele disse: eu vou dar para os meus 12 amigos especiais. Vitor ficou tranquilo. Pensou: talvez eu seja o primeiro também, né? E Emanuel disse: o primeiro é o Gabriel. Vitor estava tranquilo, não se importou. O segundo é para o Rafael. O terceiro é para o Vinícius. O quarto, o quinto, o sexto, o sétimo, o oitavo, o nono. E Vitor começou a ficar preocupado. Será que ele não vai me escolher? O décimo primeiro, e faltava um. Vitor pensou: talvez ele tenha me deixado por último porque eu sou muito amigo dele. E Emanuel disse: e o último bombom vai para o meu amigão Cauã. Vitor ficou sem o chocolate. Ele ficou muito triste. Saiu da festa emburrado. Seu Gabriel, o pai do menino, foi atrás e disse: o que foi, meu filho? Papai, eu achei que ele era meu melhor amigo. Eu dei o primeiro pedaço de bolo para ele. Ele tinha 12 chocolates e não me deu nenhum. O pai percebeu que o menino estava muito abalado e disse: tenha calma, meu filho. O primeiro pedaço que você deu não era sobre ele, era sobre você. Era quem era mais especial para você. E você fez certo naquele dia. Não fez errado. Fez certo. Se você gosta dele como seu melhor amigo, fez certo. Mas aprenda. A gente pode escolher as nossas ações, mas nunca as ações dos outros. Nunca espere do outro aquilo que você oferece. A mesma coisa,

0: que você vai sempre se decepcionar. Você foi honesto e fiel ao que você sentia. E isso é suficiente. Isso basta. Continue sendo amigo dele, mas não espere mais do que ele te dá. Seu Gabriel deu uma aula para aquele menino e dá uma aula para mim e para você. Às vezes, as nossas amizades são baseadas na reciprocidade. Nós queremos que as pessoas gostem de nós como nós gostamos delas. Mas quando nós gostamos, eu não sei se é assim com você, tem gente que a gente gosta tanto que a pessoa não precisa responder à altura. A gente gosta tanto da pessoa. Nós precisamos parar de esperar que o outro faça o mesmo. Nós precisamos ser fiéis ao que nós sentimos, ao que nós achamos, e deixar de esperar que o outro seja nós mesmos. A frustração, a decepção só vem porque existe muita expectativa. Não crie expectativa. Não espere demais. Espere sempre de menos. Porque se vier mais do que você espera, então será surpreendido. Agora, se você esperar muito e vier pouco, você vai se decepcionar. E aí? Como é que você lidaria com essa situação? Não dou mais o bolo para ele. Eu vou ficar com raiva, a amizade acabou. Como você, que me ouve agora, lidaria com essa situação?
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1: 7:04, bom dia.
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16: 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Bom dia.
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16: O estado de São Paulo, repasse de lobista, ex-chefe de gabinete, amplia desgaste de Lula em meio à campanha. Folha de São Paulo, governo Trump revoga visto de embaixadora do Brasil nos Estados Unidos.

O Globo no Rio de Janeiro, educação tem lento avanço, ainda sem bater metas antigas. Correio Brasiliense, Flávio Lu...

0: O Dia no Rio de Janeiro. Polícia encontra fábrica de dinheiro falso na Maré. The New York Times, Estados Unidos. Anos de negligência levaram aos ataques ao abatimento de água. The Wall Street Journal. Irã e Oman se aproximam de acordo sobre Hormuz. El País, Espanha, acolhimento de menores, põe à prova alianças de PP e Vox. O Tempo, União PP volta atrás, fecha com Simões e isola Aro nas eleições.
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0: A previsão do tempo para Congonhas, Lafayette e Ouro Branco nesta quinta-feira é de sol com algumas nuvens. Não chove, temperatura mínima de 11, máxima de 26 graus.
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0: Cadernetas de poupança com aniversário hoje rendem 0,674%. Cotação do dólar. Dólar comercial cotado a R$5,12. Dólar turismo 5,30. Euro turismo 6,13. Dólar papel 5,33.
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0: 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Vamos agora com Vander Mendes. Olá, Vander. Bom dia.
2: Olá, bom dia para você, William Torres, e para os nossos ouvintes ligados aqui no Café Colonial. A todos, uma excelente quinta-feira. Cumprimento de mandados resulta na apreensão de drogas e armas em Congonhas. Na tarde desta quarta-feira, dia 5 de agosto, a Delegacia de Polícia deu cumprimento aos mandados de busca e apreensão em Congonhas. A execução das medidas judiciais contou com o apoio da Polícia Militar de Minas Gerais, por meio de suas equipes especializadas em fiscalização de meio ambiente. Houve apreensão dos seguintes materiais: 85 papelotes de maconha, 31 papelotes de substância análoga à maconha, etiquetada como skunk, 18 papelotes identificados pelo autor como calabresa, que é o skunk G3, 19 pinos contendo substância semelhante à cocaína, 42 comprimidos com características de êxtase em formato de abacaxi, 4 comprimidos verdes fluorescentes com características de êxtase, 35 frascos de substância análoga ao loló, 9 frascos de substância semelhante à lança-perfume, 3 frascos de antirrespingo de solda, comumente utilizados no preparo de loló, um revólver calibre 32, sem numeração aparente e com sinais de raspagem, um soco inglês com canivete acoplado, uma pistola de pressão, que é um simulacro de arma de fogo de uso restrito, 3 balanças de precisão, sendo 2 de pequeno porte e 1 de grande porte. Grande quantidade de embalagens utilizadas para fracionamento e dolagem de drogas, diversos materiais de etiquetagem, um rádio comunicador da marca Kennywood, um aparelho telefônico celular, relógios, pulseiras e colares diversos, dinheiro em espécie, também veículos como um Ford Verona GLX cor preta, um Volkswagen Gol de cor branca e uma motocicleta Honda CG 150 Titan KS de cor preta. E ainda, uma ave da espécie maritaca, mantida em cativeiro de forma irregular, sendo resgatada no local. Foi efetuada a prisão em flagrante do suspeito de 27 anos por tráfico de drogas e porte ilegal de arma de fogo, permanecendo à disposição da justiça. Todo o material apreendido foi entregue aos órgãos competentes. EPR Via Mineira reforça campanha na prevenção de queimadas. Estamos no período crítico da seca e este fator contribui para as queimadas, que além de prejudicar o meio ambiente, o solo e a saúde, colocam em risco os usuários das estradas. O gerente de operações da EPR Via Mineira, Anderson Finco, fala conosco sobre algumas medidas de segurança.

0: período de julho a dezembro é onde a gente tem maior concentração de queimadas na rodovia. E a queimada, ela traz consequências graves, como acidentes. Esses acidentes, eles podem ser provocados por um comportamento do motorista e uma surpresa, eventualmente, por encontrar um veículo que esteja parado em meio à fumaça, ou uma reação repentina do veículo que está à frente. Portanto, recomendamos, primeiramente, que não haja nenhum tipo de descarte na rodovia, como bitucas de cigarro, lixo ou qualquer outro objeto que pode vir a provocar essa queimada. Em caso de encontro a uma situação como essa, recomendamos fazer o contato no nosso 0800-003-1040, que nessa sala, o Centro de Controle Operacional, todas as medidas serão tomadas. Temos, ao longo da rodovia, bases dispostas para atendimento a essas ocorrências em pontos estratégicos. Portanto, ao se deparar com uma situação como essa, além do contato com o nosso 0800 nessa sala de controle, recomendamos também que o comportamento ao volante seja diferenciado. Se você já passou por uma situação de fluxo dentro de uma fumaça, na rodovia em razão de queimada, mantenha a distância do veículo, mas também mantenha a velocidade constante e nunca pare na pista, pois isso pode causar um acidente grave.
1: Para o Café Colonial, repórter Vander Mendes.
2: Muito obrigado, Vander. Agora 7:18. 7:18. 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Homem é baleado após falsa compra de iPhones em Lafayette. Um homem foi baleado durante uma suposta negociação para a venda de 2 iPhones Pro Max, iPhones 17 Pro Max, anunciados na internet na terça-feira em Conselheiro Lafayette. A vítima havia combinado a entrega dos aparelhos com um suposto comprador na rua Essa de Queiroz, no bairro Queluz, quando foi surpreendida por um motociclista que efetuou 2 disparos. O caso é investigado pela Polícia Civil. Operação da PM e Guarda Municipal combate manobras perigosas em Lafayette. A Polícia Militar, em conjunto com a Guarda Municipal, realizou na noite de terça-feira a Operação Trânsito Seguro na rua Benjamin Constant, em Conselheiro Lafayette, após denúncias sobre motocicletas que faziam manobras perigosas e utilizavam equipamentos de som em volume excessivo. A ação teve como objetivo prevenir acidentes, reprimir infrações de trânsito, preservar a ordem pública e aumentar a segurança da população. Durante a operação, os militares abordaram motocicletas e condutores para verificar documentação obrigatória, habilitação, condição de segurança dos veículos e cumprimento das normas de trânsito. Café Colonial, agora 7:20. Vamos agora no Café Colonial com Luiz Evandro. Olá, Luiz. Bom dia.
3: Bom dia, William Torres e ouvintes do Café Colonial. A Prefeitura de Congonhas está mobilizando as famílias para a campanha nacional de multivacinação que segue até o dia 1º de setembro em todas as unidades básicas de saúde do município. O objetivo é atualizar a caderneta de vacinação de crianças e adolescentes menores de 15 anos, ampliando a proteção contra diversas doenças e reforçando a importância da prevenção. A campanha contempla todas as vacinas previstas no calendário nacional de vacinação, incluindo a imunização contra a gripe e HPV. A imunização é gratuita. Quem explica a importância da campanha e faz um alerta para que pais e responsáveis mantenham a vacinação em dia é o enfermeiro responsável técnico da Central de Vacinas, Salmo Davi da Silva.
4: Todas as vacinas do calendário estarão disponíveis. Vamos conferir cada cartão e aplicar o que estiver faltando. Afinal, vacina não é apenas uma proteção individual, é um gesto de cuidado coletivo que protege toda a nossa cidade. Pais e mães, muita atenção com os pequenos. Precisamos atualizar as vacinas da gripe. O período requer isso. E se a sua criança já está crescidinha ou já é adolescente, traga eles também. Precisamos colocar em dia a vacina contra o HPV e contra a meningite. A campanha é para a família inteira. Traga o cartão de vacinação e vamos juntos proteger quem a gente ama.
3: Além da campanha, Congonhas promoverá no dia 22 de agosto, dia D de vacinação, uma mobilização especial para ampliar o acesso da população aos imunizantes e

0: incentivar a atualização da caderneta de vacinação. Para se imunizar, basta procurar a UBS mais próxima com a caderneta de vacinação e o cartão do SUS. E como última informação, os proprietários de imóveis localizados no Sacramento Ouro Verde, que ainda não realizaram a ligação predial de água, devem providenciar a devida regularização até o dia 17 de agosto de 2026, em conformidade com as normas técnicas vigentes. A Copasa, concessionária responsável pelos serviços de abastecimento de água, já se encontra operando com 100% de capacidade na localidade, após a conclusão da obra da rede de abastecimento. A Secretaria de Zeladoria Urbana da Prefeitura de Congonhas está à disposição dos moradores do Sacramento Ouro Verde para oferecer orientações técnicas ou esclarecimento de dúvidas. Basta ligar para o telefone 3732-0911. 3732-0911. Luiz Evandro, da Assessoria de Comunicação da Prefeitura de Congonhas, para o Café Colonial.
1: Muito obrigado, Luiz. Agora 7h23 no Café Colonial. 7h23. Prefeitura de Ouro Branco apoia a realização do primeiro encontro de controle interno da Amalpa. A Prefeitura de Ouro Branco, por meio da Controladoria Geral do Município, é uma das apoiadoras do primeiro encontro de controle interno da Associação dos Municípios da Microrregião do Alto Paraopeba, a Amalpa, que será realizado no dia 21 de agosto, das 8 às 12 horas, na sede da entidade em Conselheiro Lafaiete. Com o tema voltado ao fortalecimento do controle interno municipal, o encontro reunirá profissionais, gestores públicos, órgãos de controle e instituições parceiras para promover a troca de experiências, o aprimoramento técnico e o fortalecimento da governança pública entre os municípios associados. A Controladoria Geral de Ouro Branco participa ativamente da organização do evento, contribuindo para a estruturação do cronograma, definição da programação e também com a realização de palestras, reforçando o compromisso do município com a qualificação da gestão pública e a disseminação de boas práticas administrativas. Café Colonial, 7h24. Você vai conferir daqui a pouco. Com vice Flávio Mira Lulinha, Marcola deixa a campanha do PT. Quem nunca pediu empréstimo para um amigo? Simões intensifica conversas com União e PP e pode isolar Marcelo Aro. Flávio lança empresário ao governo de Minas. É oficial, PT terá ex-procurador Jarbas Soares do PSB como vice ao governo de Minas. Moraes propõe reencontro de Lula. Promove reencontro de Lula com Alcolumbre. Renan diz que não cumprirá a decisão ilegal do Supremo. Estas e outras mais você vai conferir daqui a pouco no Café Colonial comigo, William Torres.
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1: Colonial 727.
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1: Se você também migrou para o carro automático, você tem certeza que sabe operar corretamente este câmbio? Você sabe como estacioná-lo? Porque poucos sabem que não se deve engatar a alavanca do câmbio automático no P de parking antes de acionar o freio de estacionamento. E ainda reclama que quando vai sair com o carro, percebe um tranquinho na transmissão. Então, ao estacionar, coloca a alavanca em neutro, aciona o freio de estacionamento e só depois coloca a alavanca no P de parking. Depois, para sair, é o contrário. Primeiro desengata a alavanca do P de parking. Depois libera o freio de estacionamento, seja ele manual ou eletrônico.

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2: 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Com vice Flávio Mira Lulinha, Marcola deixa a campanha do PT. Duas definições ocorridas ontem indicam que será um dos temas de campanha dos dois principais candidatos à presidência da República. O deputado Alfredo Gaspar, do PL de Alagoas, relator da Comissão Parlamentar Mista de Inquérito do Instituto Nacional do Seguro Social, será o vice na chapa do senador Flávio Bolsonaro, do PL do Rio, após partidos do Centrão optarem pela neutralidade na disputa. A estratégia do PL é apostar no escândalo dos descontos ilegais de aposentadorias e pensões pagas pelo Instituto Nacional do Seguro Social e nas suspeitas que envolvem Fábio Luiz Lula da Silva, o Lulinha, filho mais velho do presidente Luiz Inácio Lula da Silva do PT. Ainda ontem, o cientista político Marco Aurélio Santana Ribeiro, o Marcola, ex-chefe de gabinete de Lula, se desligou do núcleo de comando da campanha petista. Marcola deixou o posto após a Polícia Federal descobrir que a empresária Roberta Luxinger fez uma transferência financeira para ele. Luxinger, amiga de Lulinha, é apontada como lobista em negócios de Antônio Carlos Camilo Antunes, o careca do INSS. Quem nunca pediu empréstimo para um amigo? Em reunião com dirigentes do PSOL e da Rede, o presidente Luiz Inácio Lula da Silva do PT reafirmou ontem a autonomia da Polícia Federal e defendeu o ex-chefe de gabinete Marco Aurélio Ribeiro Santana, o Marcola. Quem aqui nunca pediu empréstimo para um amigo? Questionou Lula, de acordo com os três participantes do encontro realizado no Palácio do Planalto. Marcola deixou a coordenação da campanha de Lula ontem, após a Polícia Federal ter revelado que ele recebeu um repasse da lobista Roberta Luxinger. O ex-chefe de gabinete de Lula disse em nota que quitou R$249 mil de um empréstimo contraído com Luxinger, mas não deu mais detalhes sobre a transação. Quem errou que pague, afirmou Lula, na reunião com dirigentes do PSOL e da Rede. Simões intensifica conversas com União e PP e pode isolar Marcelo Aro. No apagar das luzes do prazo para a realização das convenções partidárias, o governador Matheus Simões, do PSD, retomou as conversas com a Federação União Progressista, formada por União Brasil e PP. A nova leva de tratativas se dá após o rompimento entre o Palácio Tiradentes e o ex-secretário Marcelo Aro do PP, que tem posição de destaque na coalizão. As negociações foram confirmadas por interlocutores do PSD e da Federação. O desenho foi construído durante esta quarta-feira e coloca o União e o PP na vice de Simões. Neste cenário, o nome de Bilac Pinto, do União, ex-secretário de governo no primeiro comando, ou no primeiro mandato, melhor dizendo, de Romeu Zema do Novo, desponta como um dos favoritos entre alguns parlamentares do União Brasil. Flávio lança empresário ao governo de Minas. O senador Flávio Bolsonaro, do PL do Rio, anunciou ontem a candidatura do empresário Flávio Roscoe, do PL, ex-presidente da Federação das Indústrias do Estado de Minas Gerais, como candidato ao governo de Minas. A decisão do PL de ter um nome próprio na disputa foi tomada após a desistência do senador Cleitinho Azevedo, do Republicanos. Já a Federação União Progressista manifestou apoio ao governador Matheus Simões, do PSD, o que inviabiliza a candidatura de Marcelo Aro, do PP. É oficial, PT terá ex-procurador Jarbas Soares, do PSB, como vice ao governo de Minas. Depois de dias de impasse e negociações nos bastidores, o PSB

0: confirmou na noite de ontem que o ex-procurador-geral da Justiça, Jarbas Soares, será candidato a vice-governador na chapa encabeçada por Patrus Ananias, do PT, na disputa pelo governo de Minas. A definição encerra uma queda de braço. Enquanto o PT passou a defender que as duas vagas da chapa majoritária ao Senado fossem ocupadas por Áurea Carolina, do PSOL, e Marília Campos, do PT, Jarbas mantinha o interesse em disputar uma cadeira no Senado. Integrantes da chapa municipalista do PSB pressionaram a direção estadual do partido para que Jarbas não abrisse mão da candidatura ao Senado. Ao mesmo tempo, o presidente da legenda em Minas, Otacílio Neto, intensificou as conversas com o candidato ao governo do PDT, Alexandre Calil, e com Gabriel Azevedo, postulante do MDB, em uma tentativa de ampliar a pressão sobre o PT. Moraes promove encontro de Lula com Alcolumbre. O presidente Luiz Inácio Lula da Silva do PT se reuniu na noite de anteontem com o presidente do Senado, Davi Alcolumbre, do União do Amapá, com quem não falava havia 3 meses e meio. O encontro foi promovido pelo ministro do Supremo Tribunal Federal, Alexandre de Moraes, que ofereceu um jantar em casa para os dois. Questionado sobre os assuntos discutidos na reunião, que também contou com a presidente do ministro do Supremo Tribunal Federal, Cristiano Zanin, Alcolumbre desconversou. Segredo, respondeu. Renan diz que não cumprirá a decisão ilegal do Supremo. O candidato do Missão à presidência da República, Renan Santos, disse ontem que não cumprirá decisões do Supremo Tribunal Federal que considerar ilegais. Decisão ilegal não se cumpre. Ponto, afirmou a Globo News. Renan afirmou ainda que pretende usar as emendas parlamentares como incentivo para que o Congresso aprove cortes de gastos. Pela proposta, quanto maior o espaço discricionário aberto no orçamento, maior poderá ser o volume destinado às emendas. Café Colonial, agora 7h39. Você vai conferir daqui a pouco. Banco Central reduz juros para 14% e deixa próximos passos em aberto. Esta e outras mais daqui a pouco no Café Colonial.
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0: Colonial 741.
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8: Café Colonial, 7:46. 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Banco Central reduz juros para 14% e deixa próximos passos em aberto. O Comitê de Política Monetária, o Copom do Banco Central, decidiu ontem reduzir a taxa Selic para zero, ou melhor, de reduzir em 0,25 ponto percentual, de 14,25% para 14% ao ano. A decisão, já esperada pelo mercado financeiro, foi unânime.

0: Em comunicado, o Copom não antecipou os próximos passos e voltou a dizer que o tamanho do ciclo de calibração da taxa básica de juros será estabelecido à luz de novas informações, visando assegurar a convergência da inflação à meta. Alguns analistas consideraram que o Copom deixou a porta aberta para mais um corte de 0,25 ponto na Selic, possivelmente na reunião de setembro. Foi a quarta redução seguida na taxa básica de juros. Desde abril, quando começou o atual ciclo de afrouxamento monetário, a Selic caiu de 15% para 14% ao ano, em um cenário marcado pelas pressões inflacionárias decorrentes da guerra no Oriente Médio. Café Colonial 747. Em instantes, as principais do esporte com Márcio Elias.
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5: Café Colonial, agora 7:54. Vamos agora com as principais do esporte com Márcio Elias. Bom dia, Márcio.
6: Bom dia, William Torres.
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6: Começamos com o placar esportivo de ontem. A bola rolou pela Copa do Brasil. Mais quatro equipes garantiram vaga às quartas de final da competição. Jogando no Rio de Janeiro, o clássico Vasco e Fluminense deu Vasco 3-1 com o domínio do Fluminense. No primeiro jogo, o empate em 0-0. O Vasco foi impecável em campo ontem e garantiu a classificação. No outro jogo da noite, a equipe do Grêmio venceu o Mirassol por 1-0. No primeiro jogo, houve empate em 1-1. Com isso, o Grêmio garantiu vaga às quartas. Assim como o Cruzeiro, que venceu a Chapecoense por 2-0. Após empate em 0-0 no primeiro jogo, Cruzeiro classificado. O Fortaleza bateu o Palmeiras pelo placar de 3-2. Palmeiras com time reserva. Mas como havia vencido o primeiro jogo por 3-0, o Palmeiras garantiu a classificação no agregado, placar de 6-2. Cruzeiro faz dever de casa e está nas quartas da Copa do Brasil. Jogando no Mineirão, o Cruzeiro sobrou em campo e garantiu a classificação às quartas de final da Copa do Brasil. O time celeste teve o domínio da partida no Mineirão e abriu o placar na reta final do primeiro tempo. Fabrício Bruno cruzou para Matheus Henrique marcar de cabeça. O volante foi atingido pelo pé de Doma, que ficou sangrando. A Chape teve Max expulso e sofreu o segundo gol no segundo tempo, marcado por Caio Jorge de pênalti. O técnico Arthur Jorge mostrou satisfação com o grupo pela vitória e classificação.
9: Aquilo que para nós é importante é de facto a qualificação. Foi um jogo bem conseguido, bem seguro da nossa parte. Um jogo onde tivemos uma dominância constante e ao longo de toda a partida. Claro que com mais ascendência na segunda metade, quando o adversário fica com menos um jogador, acabou por se notar mais, mas acho que durante os 90 minutos houve uma equipa a procurar ganhar, uma equipa que foi dominante e seguro, satisfeito pelo comportamento, pela atitude dos jogadores, pelo desempenho e sobretudo pela qualificação, que era isso que nós queríamos.
6: O Cruzeiro apanhou muito em campo, com jogadas violentas do adversário. Com a vitória, o time celeste está classificado e aguarda o sorteio da próxima terça-feira, 11 da manhã, horário de Brasília, para saber quem será o adversário das quartas na Copa do Brasil. O Cruzeiro volta a campo no próximo domingo, 11 da manhã, horário de Brasília, no Mineirão, para enfrentar o Mirassol pelo Campeonato Brasileiro. A Chape enfrenta o Coritiba, sábado, 8:30 da noite, no Couto Pereira. Classificação do Galo na Copa do Brasil ainda repercute. A classificação do Atlético na Copa do Brasil é comemorada pelo torcedor, mas o gol no último lance é o foco das atenções. Ouvi o torcedor comentar que o árbitro ia terminar o jogo e o Galo fez o gol, é o assunto principal das rodas de conversa. O gol de Minda saiu nos últimos segundos da partida e o árbitro, Flávio Rodrigues de Souza, havia posicionado o apito na boca para encerrar a partida. O relógio marcava 48 minutos e 56 segundos quando o Lianco fez um lançamento na área do Juventude. Quando o chute de Minda encontra a rede de Jandrei, o cronômetro estava em 48 minutos e 59 segundos. Foram dados 4 minutos de acréscimos na partida. Atlético e Santos são dos primeiros times a garantir vaga às quartas de final da Copa do Brasil. O Galo eliminou o Juventude, vencendo por 1-0 no Alfredo Jaconi, enquanto o Peixe passou pelo Remo com triunfo de 1-0 no Mangueirão. Assim como fez nos meses de junho e julho, o Atlético abrirá as portas da cidade do Galo para receber jornalistas nesta quinta-feira. O motivo é que vai apresentar um novo reforço. Contratado por empréstimo junto ao Bragantino, Thiago Borbas foi relacionado por 2 jogos contra o Juventude pelas oitavas da Copa do Brasil, mas não foi utilizado. O uruguaio de 24 anos estava no Lieto da Espanha. Antes da apresentação do centroavante, os jornalistas vão poder acompanhar a segunda atividade antes do confronto com o Remo, pela 22ª rodada do Brasileirão. Os times se enfrentam no próximo sábado, no Mangueirão, em Belém. A bola rola a partir das 6 da noite, horário de Brasília. O grupo atleticano viaja nesta sexta-feira para o norte do país. Classificados às quartas de final da Copa do Brasil serão conhecidos na noite desta quinta-feira. A CBF divulgou a data e horário do sorteio das quartas de final da Copa do Brasil. O evento será realizado na próxima terça, dia 11, às 11 da manhã, na sede da CBF, no Rio de Janeiro. O sorteio vai definir o caminho dos 8 times classificados, os mandos de campo e chaveamentos das semifinais. Já temos neste momento um total de 6 times classificados. O jogador Vini Júnior está perto de se tornar um dos jogadores mais valiosos do futebol mundial. Segundo a rádio espanhola Cadena, o Real Madrid teria chegado a uma proposta de 24 milhões de euros por temporada para renovar contrato com o atacante brasileiro, valor equivalente a cerca de 150 milhões de reais por ano. A informação foi divulgada pelo programa El Larguero em reportagem assinada pelo jornalista Davi Justo. De acordo com a emissora, o novo cenário representa uma mudança importante nas tratativas entre o clube e os representantes do jogador, que agora estariam próximos de um acordo válido até 2031. O Colo coloca o Vinícius Júnior em uma faixa salarial próxima dos principais astros do futebol mundial. A proposta ainda ficaria abaixo dos vencimentos de Mbappé no próprio Real Madrid, estimados em 30 milhões de euros anuais. Mas representaria uma grande valorização para o jogador brasileiro. São estas as informações do esporte. 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
11: Chanceler argentino quer o Brasil sob nova direção. O chanceler da Argentina, Pablo Kirno, defendeu ontem uma mudança de governo no Brasil. A região está mudando de direção. Nós comemoramos e esperamos que isso também ocorra no Brasil, afirmou Kino. O chanceler lamentou a decisão do governo brasileiro de rebaixar a relação diplomática entre os dois países ao nível de encarregado de negócios, anunciada na véspera de

0: diante dos ataques do presidente Javier Milei contra autoridades brasileiras. Final de mais um Café Colonial há 36 anos no ar. 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Apresentação William Torres. Vou ficando por aqui. Para você, um forte abraço, uma ótima quinta-feira. Vem aí o Manhã Colonial com Vander Mendes. Bom dia.
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3: Colonial 8:04.
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8: Ei, ei.

0: Deus, obrigado por mais um dia. Antes de qualquer compromisso, entrego esse dia nas tuas mãos. Guie os meus passos e dê sabedoria para as decisões, força para enfrentar o que vier e calma para não perder a paz. Abençoe a minha vida, a minha família e todos que cruzarem o meu caminho hoje. Amém.
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0: Ei, ei, como é que tá aí? Tudo bem? Bom, espero que sim. Excelente pré-sexta-feira pra você. Mais conhecido como quinta-feira, né? A pré-sexta. Quinta-feira, dia 6 de agosto de 2026. Vamos juntos até o meio-dia, aqui no Manhã Colonial, com a sua participação pelo 319-8969-1400. Muita informação também, música boa, é. 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Prazer mais uma vez em falar contigo. Wander Mendes, contigo até o meio-dia, tá bom? Pra começar aqui, tem um som do Chaguzem. Aumente o volume!

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Vamos lá então, movimentar esta manhã de quinta-feira. Através do WhatsApp da Color, pode mandar aí 31 989 69 1400. Pode mandar o seu bom dia, a sua felicitação, né? Mandar aquele alô pra galera aí do trabalho, né? Pra você que já está trabalhando, ó, bom dia, bom trabalho aí, tá? Muito obrigado pelo carinho da audiência. Pra você que vai, muita gente trabalha no comércio, né? Daqui a pouco, muita gente se dirigindo aí para o comércio, ainda tem gente em casa se preparando para mais um dia, que esse dia seja muito produtivo e abençoado por Deus, tá bom? Vamos juntos então, aqui no Manhã Colonial, com a sua participação aí,

0: minutinho aí pra você mandar um bom dia pra mim. Vai lá no 319-8969-1400.
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0: Colonial 8:18.
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4: 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Aí você sai pra rua, se aventura e realmente você encontra aqueles 10%, mas não se deu conta que perdeu os 90%.
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0: Os 10% a gente deixa pro garçom, né não?
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0: Leite Gessiaba, tá ligado aqui na Colonial. É, beijos e abraços pra você. Pra sua amiga Célia, né, de Bituri, que tá sempre também ouvindo aqui a Colonial. E pra Rosane, essa Rádio é 10, que Papai do Céu te abençoe sempre, viu, Wander? Muito obrigado, viu, Claudinha? Forte abraço pra você. Pra sua amiga aí, a Célia de Bituri. E também pra Rosane, né? Todo mundo ligado aqui em 104.7. Forte abraço pra todo mundo. Temos também aqui a participação do nosso amigo Geraldinho Bombeiro. Fala, Geraldinho, bom dia.
1: Bom dia, bom dia, bom dia, meu amigo Wander.
0: Epa,
1: da Colonial FM. O Geraldinho Bombeiro Hidráulico da Mercearia Alvorada. Tudo bem com você?
0: Tudo.
1: Tá na Colonial, tá bom demais. Hoje eu vou abraçar novamente a minha clientela que prestigia aqui na mercearia. Abraçar a turma do Volante Grande.
0: Essa turma é boa.
1: A turma que faz corridas nos Uber, nos táxis.
0: Também
1: os motoristas de ônibus que carrega os passageiros para trabalhar.
0: Verdade.
1: A turma do comércio, a turma da obra civil. E tchau, obrigado.
0: Valeu, Geraldinho. Mandou bem, hein, cara? É. Essa galera merece muito o nosso respeito, né? Com certeza fazem o mundo girar, faz a economia movimentar e por aí vai. É isso aí. Parabéns para todo mundo aí, dessas profissões que acompanham aqui a 104.7, dentre tantas outras, né? Muito obrigado pela audiência. Deixa eu mandar um abraço aqui também pro Gustavo. Gustavo de Conselheiro Lafayette, bairro Santa Matilde, com quem eu tive o prazer de trabalhar. Um abraço para você, Gustavo. Boa quinta-feira para você e toda a família também, tá? Manda um abraço também aqui pro Reinaldo. O Reinaldo Cabeleireiro. Reinaldo Cabeleireiro da Praça Tiradentes em Conselheiro Lafayette. Próximo ali, a prefeitura da cidade. Muito bem, um abraço, Reinaldo. Valeu. Depois eu passo aí, tá? Boa quinta-feira pra você. E daqui a pouco eu volto com muito mais aqui no Manhã Colonial. 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
0: Colonial 8:35.
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7: 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Pena que seja namora.

0: aqui, nosso amigo Marcelo Elias. Fala, Marceleza, bom dia.
1: Bom dia, Wander. Ótima quinta-feira pra nós, né? Se Deus quiser, final de semana abençoado chegando. Que Deus, Nossa Senhora Aparecida, abençoe nós todos aí.
0: Amém.
1: Bora pra cima, como diz o Ronei.
0: Isso aí, Ronei tá
1: subindo.
0: Valeu, Marcelo, forte abraço. Temos também aqui a Nilza Mendes, de Jeceaba. Nilza Mendes, de Jeceaba, mandando aqui a sua mensagem pra gente. Que seu novo dia comece com gratidão, siga com coragem, fé e confiança. Você é mais forte do que imagina. Isso aí. Valeu, Nilza Mendes. Forte abraço pra você, querida.
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0: Zeneta e Cristiano, cadeira cativa, aqui na Colonial, no Manhã Colonial. 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E daqui a pouco eu volto com muito mais para você ligado em 104.7. Enquanto isso, vai mandando aí a sua mensagem, o seu bom dia para mim aqui no 319-8969-1400. É nesse clima gostoso de quinta-feira que a gente vai até o meio-dia.
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0: Colonial, 8 para as 9.
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19: 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Irmão da Lua, amigo das estrelas. Agora... agora 3 para as 9.

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0: gostoso. Ainda mais aqui pelas ondas da Colonial, né? 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
0: Colonial 910, bom dia.
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10: O nome dela é Flash, hein?

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0: Wesley Safadão. E Rivaqueiro, Displicente, aqui na Colonial. Bora com mais participações, tem ele por aqui, ó. Olá, bom dia.
1: Bom dia. Bom dia aqui do Colonial, bom dia pra todos os ouvintes. Geral de bombeiro já passou por aí.
0: Já.
1: Tá escutando aqui. É, oferece uma luz pra nós, pessoal lá em Bituri, lá, Tuca. O pessoal tá lá no Maestro Almanuma. A Suelina achando os cordeiros, o Zé Afonso. O Cavueiro, mais a Fabiana. Ô, Cavueiro, vou tomar um burrão piar, meu filho. Bacana demais. É, Versa Maria José lá na Espera. Oi, Verso, vamos tomar um já que já tá na hora. Ficou com Deus aí. Bom trabalho aí, mano.
0: Valeu, Alaú. Forte abraço. Vai devagar. Hoje é quinta-feira ainda. É pré-sexta. Calma aí, Alaú. Calma. Temos também aqui a participação de quem? É, bom dia, Colonial. Um abençoado dia para todos nós, né? É... E amanhã se encerra o nosso jubileu de São Caetano. Convido a todos para participar. É o Batatinha de Cipotânia. Fala, Batatinha. Forte abraço para você, para todo mundo de Cipotânia. Tá convidando aí todo mundo para participar do encerramento do jubileu de São Caetano, que é o padroeiro da cidade de Cipotânia. Valeu, Batatinha. Forte abraço para você. Temos também aqui a participação da Sandra Rosley. Bom dia para você, Sandra. Quinta-feira, Senhor abençoe o nosso dia. Dai-nos paz, saúde e proteção. Amém. Valeu, Sandra. E bora com mais música aqui na Colonial.
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0: 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Mandar um forte abraço aqui pro meu amigo, o Augusto, tá ligado? Na Colonial, me ligando aqui, já já vou te atender, viu, Augusto? Forte abraço pra você, meu amigo. 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
0: Colonial 927.
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Vamos!

0: Gilzinho, diferentão, aqui na Colonial, que chega com mais participações. Bom dia, Manu, sobra a galera de Entre Rios, por favor. Um abraço pra você aí, Well, é isso mesmo, Well. Um abraço, Well. Bora com mais uma participação aqui. Ô, Leonardo, bom dia.
1: Ô, Vander, bom dia.
0: Bom.
1: Hoje é aniversário da minha neta Lavinha.
0: É.
1: Coloca uma música bonita aí.
0: Isso aí.
1: Pra ela aí, uma música que

0: parece com ela. Escolhe aí. Falou, Wander. Um abraço, bom trabalho. Tô com Deus.
1: Valeu, Leonardo. Leonardo do bairro Tijucal aí, desejando pra netinha Lavínia, aniversariando hoje. A Lavínia que é filha do nosso querido Rodrigo, Rodrigão, da Simone, né? Opa!
2: Parabéns pra você.
1: Parabéns pra você, Lavínia. Que o papai do céu te abençoe sempre, né? Completando hoje 8 anos de vida. Ah, trazendo sempre muita alegria

0: Apiaciaba, né? Na festa do peão. Isso aí. Tá me convidando aqui. Muito obrigado, viu, Rosane? Pelo convite aí pra festa em Jeceaba, que começa amanhã e vai até domingo. Valeu, Rosane. Forte abraço pra você, querida.
1: Bom dia! 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

0: 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E daqui a pouco eu volto com mais participações do Manhã Colonial e também com mais uma edição aí das curtinhas. Fica aí!
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0: Colonial 9:44.
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7: Quinta-feira, 6 de agosto de 2026. Este é o Giro de Notícias. Eu sou o Norberto Notari e você acompanha os destaques do momento. Um ciclone extratropical, classificado como ciclone bomba, deve provocar temporais e ventos fortes em boa parte do Brasil a partir de hoje. A previsão é de que o sul seja a área mais afetada, mas os efeitos devem impactar regiões do sudeste e do centro-oeste, com rajadas que podem passar dos 100 km por hora. O Supremo Tribunal Federal retoma hoje o julgamento para definir se mantém a criminalização dos jogos de azar, como bingo, jogo do bicho e máquinas caça-níqueis. A análise foi suspensa nesta quarta após o início do voto do relator, ministro Luiz Fux, que indicou que votará pela permanência da regra atual. O presidente Lula sancionou nesta quarta uma lei que fortalece a atuação da Agência Nacional de Transportes. A ação mais esperada dos caminhoneiros é que a agência fiscalize e puna empresas que não cumprirem a tabela de frete. A lei foi aprovada pelo Congresso a partir de uma medida provisória que quase perdeu a validade no Senado. Depois de 2 dias em greve, os ferroviários de São Paulo decidiram encerrar o movimento. O governador Tarcísio de Freitas se comprometeu em enviar aos deputados estaduais um projeto de lei para que órgãos públicos estaduais absorvam trabalhadores da CPTM que seriam demitidos após a privatização das linhas. Essa era a principal reivindicação da categoria. Ex-presidente Jair Bolsonaro solicitou autorização ao ministro do Supremo Tribunal Federal, Alexandre de Moraes, para receber os filhos no Dia dos Pais. Os advogados justificam a excepcionalidade do pedido para que Carlos Bolsonaro, Jair Renan e Flávio Bolsonaro vejam o pai no período da tarde. A defesa garantiu que o encontro não vai comprometer o regular cumprimento da pena ou das cautelares impostas ao ex-presidente. Mais 4 times garantiram vaga nas quartas de final da Copa do Brasil ontem à noite. O Vasco bateu o Fluminense por 3-1 e está na próxima fase, assim como o Grêmio, que venceu o Mirassol por 1-0, e o Cruzeiro, que passou pela Chape 2-0. O Palmeiras avançou apesar da derrota.

0: derrota para o Fortaleza por 3-2. Hoje, Corinthians encara o Inter e o Vitória recebe o Atlético Paranaense. O Giro de Notícias é uma produção da Agência Rádio Web. Produção e apresentação, Norberto Notari. Trabalhos técnicos, Mário Melo.
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0: 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E eu volto já já com muito mais pra você aqui no Manhã Colonial. Mas antes, deixa eu registrar aqui algumas participações, né? A Miriane. Ô Miriane, bom dia!
1: Bom dia, Wander! Bom dia pra todos os ouvintes da Colonial FM. Quero mandar um alô pra minha irmã Vânia e pro meu sobrinho Lucas, que mora em Santana dos Montes. Aham. Para minha filha Rayane e Natasha e para o meu marido Emerson.
0: Muito bem.
1: Para todos os participantes do grupo A Grande Família. E para toda a nação cruzeirense. É a Miriane Rosário de Conselheiro Lafayette. Beijo!
0: Valeu, Miriane! Forte abraço para você, querida! Também a Sônia com a sua mensagem de bom dia por aqui também, oração da manhã, né? Muito obrigado, viu, Sônia? Forte abraço pra você. Excelente quinta-feira.
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0: Colonial 9:57.
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7: Ei, de volta com mais músicas aqui na Colonial. Agora tem Leandro e Romário e Ícaro e Gilmar. Orações Egoístas, 10 e 2.

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0: El Niño eleva alerta contra a dengue em Lafayette. A possibilidade de intensificação do fenômeno climático El Niño nos próximos meses levou a Secretaria Municipal de Saúde de Conselheiro Lafayette a reforçar o alerta para o risco de aumento da circulação do mosquito Aedes aegypti, transmissor da dengue, chikungunya e zika. A orientação é ampliar os cuidados dentro e ao redor das residências, onde está concentrada a maior parte dos criadouros do inseto. Segundo a Gerência de Vigilância Epidemiológica, o El Niño provoca elevação das temperaturas e alterações no regime de chuvas, condições que favorecem a reprodução do mosquito em locais com água parada. Diante desse cenário, o Ministério da Saúde orientou estados e municípios, por meio de nota técnica, a intensificar as ações de vigilância, prevenção e controle das arboviroses.
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0: Colonial 10 e 11.
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3: Opa, agora 10h15, de volta com mais músicas, e tem Ana Castela, e que eu

Jota Quest na programação do Manhã Colonial. Quem foi no show do Jota Quest aí? Quem tá me ouvindo? Quem foi? Me conta aí como é que foi o show do Jota Quest. Eu não vou dar a minha opinião, tá? Mas é, semana passada o Jota Quest, pra quem não sabe, fez um show aqui na cidade de Congonhas. E aí, eu quero saber a sua opinião. Pode mandar aí no 319-8969-1400. Mas, por enquanto, vamos aqui, ó, com o nosso amigo, o tratorista mais louco que eu conheço. Será que o cara tratora nessa velocidade toda? Nessa animação toda? Será? Ô, Marquinhos, bom dia!

0: colonial, hein, né? A rádio oficial dos catalistas aí, né? Toca aquela música bem chorada aí pra nós que você vai fazer a roçação aqui, né? Nas máquinas mirabolantes. Toca aquela música aí pra nós aí, ó. Uma do embaixador aí, né? Qualquer uma dele aí. Falei, só falei, tchau, obrigado.
1: Valeu, Marcos.
2: Agora tem Danilo e Davi. 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
0: Colonial, 10h25.
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0: sofrência, hein? Bora com mais participações aqui no Manhã Colonial. Ô Sandra, bom dia.
1: Daniel, bom dia, que é a Sandra. Mandar uma música aqui pra minha chonada.
0: Eita.
1: O pessoal de GTA e para os pessoal que estão vindo pra festa amanhã, depois, tá bom?
0: Tá joia. Um abraço pra você, Sandra de Jeciaba. A Eva do Carmo tá por aqui, mandando seus beijos e abraços também. Muito obrigado, Eva. Excelente quinta-feira, tá?
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3: De Guetta, Galantes.
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0: nova edição também das curtinhas. Fica aí.
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0: Colonial 10h41.
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10: Mais quatro classificados para as quartas de final da Copa do Brasil foram conhecidos. No clássico carioca entre Fluminense e Vasco, melhor para o Cruz Maltino, que venceu por 3-1 e avança no torneio, da mesma forma que já tinha feito na semifinal do ano passado.

0: passado. O atacante Brenner, autor de 2 gols no Maracanã, vinha sendo bastante criticado pelos torcedores vascaínos e comemorou os gols e também a classificação.
1: Há alguns meses atrás, saí daqui como vilão. Hoje, nessa partida, eu estou saindo como herói. A gente não pode abaixar a cabeça, tem que trabalhar, receber as críticas quando são necessárias, trabalhar para depois receber os elogios, mas também não se iludir, continuar trabalhando, porque para jogar no Vasco, a gente sabe a pressão, sabe a força da torcida que nos apoiou os 90 minutos. Então é isso, estou muito grato, muito feliz.
0: Quem avançou sem sustos foi o Cruzeiro, diante da Chapecoense no Mineirão, 2-0. Já no duelo entre Grêmio e Mirassol na Arena em Porto Alegre, vitória do tricolor gaúcho por 1-0 com gol de Pavon. Já o Palmeiras se classificou mesmo perdendo para o Fortaleza em duelo realizado na Arena Pantanal em Cuiabá. O 3-2 para o Leão do Pici não foi suficiente para reverter o 3-0 do jogo de ida. Nesta quinta-feira, os últimos classificados serão conhecidos e 2 mandantes terão que reverter a desvantagem de 2 gols do jogo de ida. O Corinthians pega o Inter em Itaquera e o Vitória recebe o Atlético Paranaense no Barradão. As 2 partidas serão às 8 horas da noite. Agência Rádio Web com informações da Copa do Brasil, Daniel Esperon.
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0: Beijem da Cura, aqui na Colonial. E chega com mais participações pra você. A Luzia Helena tá conosco aqui. Ô Luzia, como é que você tá? Bom dia.
1: Bom dia, Colonial. Aqui é Luzia da Varge. Ofereço uma música pra mim, pra todos os ouvintes, pra vocês aí da rádio.
0: Ah, muito obrigado. Forte abraço pra você e pra todo mundo da Varge. Temos também aqui a participação da Luzinha com o seu bom dia. Mais ou menos desse jeito, né, Luzinha? Forte abraço pra você, excelente quinta-feira. Temos também aqui o Renatinho. Fala, Renatinho. Tá por aí, né? Pelas ruas da cidade de Congonhas, ouvindo a Colonial, fazendo o seu trabalho. Muito bem. Cuidado, Renatinho. Cuidado. Um abraço. E daqui a pouco eu volto com muito mais aqui no Manhã Colonial, no oferecimento do Boticário, cartão de todos, Freitas e Odonto Arte. Mandar um abraço também aqui pra Claudinha. A Claudinha está na Praça JK, em Congonhas, no centro, ouvindo a Colonial. No lojão Pague Menos, né? Isso aí. Fazer aquele merchan, né, Claudinha? Muito obrigado pelo carinho de audiência, você e todos aí da loja, todo

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2: Colonial, 7:11.
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9: Olá, amiguinhos. Hoje vamos falar sobre carinho, que todo pet ama. Um carinho, não é? Você já percebeu que muitos cães abanam o rabo quando percebem esse carinho? E que os gatos fecham os olhinhos e começam a ronronar? O carinho fortalece o vínculo entre o tutor e o pet. Além disso, ajuda o animal a se sentir seguro, amado e tranquilo. Quem não gosta de um carinho, não é mesmo? Mas é importante respeitar o momento de cada um. Alguns animais gostam de mais contato, enquanto outros nem tanto. Alguns preferem um pouco mais de espaço. Observar o comportamento do seu animal é a melhor maneira de saber quando estão confortáveis. Se seu pet se afastar, endurecer o corpo, rosnar, no caso dos cães, ou balançar a cauda rapidamente e achatar as orelhas, no caso dos gatos, é melhor interromper o carinho e deixá-lo mais tranquilo. A interação deve ser positiva para ambos. Ao fazer carinho, converse com seu pet usando um tom de voz calmo e carinhoso. Faça carinho nos locais que eles gostem, como atrás das orelhas e pescoço. São os locais favoritos deles. Respeite seu pet. O carinho é sempre bem-vindo, mas temos que respeitar o momento deles também. Estarei sempre às terças e quintas-feiras no Momento Pet, aqui na Colonial FM.
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0: Ecclesiana Castela, na Colonial. Simplesmente acontece. E agora tem informação.
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0: E mete alerta para vendaval em Lafayette, região, nesta quinta-feira. Nesta quinta-feira, dia 6, o Instituto Nacional de Meteorologia, o INMET, emitiu um alerta de vendaval para Lafayette e outros 388 municípios de Minas Gerais. O aviso, classificado como perigo potencial, é válido até as 23 horas e 59 minutos. Segundo o INMET, são esperadas rajadas de vento entre 40 e 60 km por hora, com baixo risco de queda de galhos de árvores, danos em estruturas mais vulneráveis e transtornos pontuais em áreas expostas. Foi orientado à população evitar ficar debaixo de árvores, por conta do risco de queda de galhos e descargas elétricas, e não estacionar veículos próximos a árvores, torres de transmissão e placas de propaganda. Também é recomendada atenção redobrada durante deslocamentos em locais abertos. Em caso de emergência, acione a Defesa Civil pelo telefone 199 ou o Corpo de Bombeiros pelo 193. O INMET recomenda acompanhar novas atualizações dos avisos meteorológicos ao longo desta quinta-feira.
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0: Colonial 11:06. Bom dia.
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0: Ei, ei, agora 11:11, estamos de volta com mais músicas aqui na Colonial. Agora tem João Bosco e Vinícius e Hugo e Guilherme, Ancorados.

0: Rodriguinho, só agradecer aqui na Colonial e vamos com mais participações. Opa, bom dia!
1: Bom dia, Colonial, aqui é o Samuel.
0: Ô, Samuel.
1: Congunhas, beleza? Conhecido como Fuscão.
0: Ô, Fuscão!
1: É, queria pedir a você se dá pra você dar amanhã divulgada pra mim sobre o aparelho J8. Roxo, foi perdido do sindicato ao Alvorada.
0: Caraca, hein?
1: Agradecemos a vocês aí da rádio aí, todo mundo aí, que puder divulgar pra nós aí. Nós estamos aqui acompanhando a melhor rádio de Congonhas e região.
0: Valeu, Samuel!
1: E se puder mandar uma

0: música pra nós aí. Nós estamos aqui na obra aqui.
1: Uhum.
0: Toca pra nós um Eduardo Costa aí.
1: Beleza.
0: Manda pro Salafino, pro Imbé e pro Paulo que tá aqui na obra aqui com nós aí. Tudo de bom.
1: Valeu, forte abraço pra vocês aí da obra. E tomara que você consiga encontrar aí o seu telefone, né? Seu aparelho celular J8. Quem encontrou aí, por favor, entrar em contato com o nosso amigo Wesley. Wesley não, né? O Samuel. Através do 319-9713-1323. Não é isso, Samuel? Forte abraço. Mais uma participação aqui no Manhã Colonial. Bora aqui. Olá, bom dia.
2: Bom dia, Rádio Colonial. Bom dia a todos os ouvintes.
1: Tudo bem?
2: Que estão falando no Lúcio do município de Estabirito. Passando para desejar a todos um ótimo dia. Para meu esposo Francisco.
1: Valeu.
2: Minha mãe Nair, minha irmã Silvânia, minha sobrinha Manoela, meu sobrinho Carlos. A desejar a eles um ótimo dia, que Deus venha abençoar cada um. E pedir uma música para eles, Chão de Pilares, está escrito. E a dizer que ama a todos. Desde já, muito obrigado, um ótimo dia.
1: Valeu, querida, muito obrigado. Um abraço para você, para todo mundo de Itabirito. E eu volto já já com muito mais aqui no Manhã Colonial. 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
1: Colonial, 11:21.
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5: E agora tem Israel e Rodolfo.
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turma do pagode. Alô, Virgínia. Bora aqui com mais participações. William de Congonhas está por aqui, ó. Cruzeirense está

0: de Jeceaba, bom dia.
1: Bom dia, Wander, tudo bem? Você
0: tá tudo
1: demais de Jeceaba. Eu gostaria que você mandasse um alô pro meus filhos, Veloá e o Ítalo. E pro meu pai, Pedro Maia.
0: Beleza.
1: Das minhas amigas, Claudinha, Marcela e Rosane. Desde já te agradeço. Tenha excelente quinta-feira. Manda uma música
0: também
1: do Zezé de Camargo pra minha curtição. Muito obrigada.
0: A joia, Tatiane, já gostei, Tati. De qualquer forma, um forte abraço pra você. Excelente quinta-feira, Tati.
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0: Colonial 11:33.
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9: De volta com mais músicas aqui na Colonial. Agora tem Rihanna.

0: 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E bora aqui com mais participações. O nosso amigo Walter Aniceto, tá ligado? A gente, né? Que Deus abençoe seu dia e toda a família e todos os ouvintes da Colonial FM. Um abraço pra você também, Walter Aniceto, do bairro Cachoeira, em Conselheiro Lafayette. 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Se liga aí, que daqui a pouco eu volto com o Alto Papo, com Boris Feldman.
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0: Colonial, 14 para o meio-dia.
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15: Tem muito dono de carro que adora lavá-lo ele mesmo. Não deixa de ser uma boa terapia. Mas o que pode virar um problema é, depois de lavar toda a carroceria, deixar a pintura limpinha, aí ele resolve abrir o capô e jogar água com a mangueira para lavar o motor. E é aí que o bicho pega, pela quantidade de componentes eletrônicos instalados ali. porque alguns deles, ao receber um jato de água, pode não ter uma vedação suficiente para evitar uma pequena infiltração de água no seu interior, que pode provocar um processo de oxidação de efeitos nem sempre imediatos. E aí, sem ninguém saber por quê, o automóvel deixa de funcionar algumas semanas depois.
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0: Post Malone com Morgan Wallen, I Had Some Help, encerrando mais uma edição do Manhã Colonial, no oferecimento do Boticário, cartão de todos, Freitas e Odonto Arte. Antes aqui, deixa eu registrar a participação da Tainara, do bairro Praia, em Congonhas. Um abraço pra você, Tainara. Abençoado dia pra você também, tá bom? Valeu, grande abraço pra você. Vou ficando por aqui, volta amanhã a partir das 8 horas com mais uma edição do Manhã Colonial. Vem aí, Ezequiel Reis com as maispedidas.com. Já tá chegando por aqui, se ajeitando e já já ele assume aqui os controles da Colonial. Combinado? Então tá bom. Fiquem todos com Deus e Nossa Senhora e até amanhã. Amanhã eu parto, se Deus quiser.
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2: Na Colonial 11:59.
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11: Alô, pré-sexta! Fala comigo! Boa tarde pra todo mundo! Tamo chegando aqui na sua Colonial 104.7. Eu sou Ezequiel Reis e até as 14h. Tamo junto por aqui em mais uma edição delas, das mais pedidas.

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1: Opa, ótima tarde pra todo mundo. Tá começando as mais pedidas.com. Hoje, quinta-feira, dia 6 de agosto, 2026. Que bom ter a sua companhia em mais uma edição das mais pedidas.com, que tem um oferecimento em Dunoc, Núcleo Odontológico Congonhas, Odontologia Completa e Recanto da TT Restaurante. 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Eu sou Ezequiel Reis e até as 2 da tarde tamo junto por aqui. Pra começar, tem Pichote no meio do processo. 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
2: Existe uma teoria que se chama 9010, onde uma pessoa tem 90% daquilo que você procura em alguém. Só que você foca naqueles 10% que falta. Aí você sai pra rua, se aventura, e realmente você encontra aqueles 10%, mas não se deu conta que perdeu os 90%.
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0: Os 10% a gente deixa pro garçom, né não?
1: Tá na Colonial, tá bom demais. Maiara e Maraíza, 90-10. Ouvimos também a música mais chonada do Brasil, Fred e Fabrício, Te Amar e Meu Talento. Daqui a pouquinho a gente volta com muito mais aqui nas maispedidas.com, que tem um oferecimento do Recanto da TT. 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

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Daqui a pouquinho a gente volta com

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2: Colonial, 12:15. 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
1: Colonial 104.7, já estamos de volta com as mais pedidas.com até as 2 da tarde. Eu sou Ezequiel Reis, pra você que tá aí no trampo, bom trampo aí, pra você que tá aí no seu horário.

0: de almoço, bom apetite. Pra você que tá na estrada, vá com calma, tá? Lembrando que até 80 o anjo guarda. Passou disso, o anjo aguarda. Agora tem Bruno Rosa com Murilo Ruf e Atriz Demais. Colonial FM, muito mais que música.
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Zezé de Camargo com o Irmão da Lua, Amigo das Estrelas, aqui nas maispedidas.com. Tá na Colonial, tá bom demais. Ótima tarde pra você. Só lembrando, gente, que essa música aí fez sucesso. Aliás, não fez tanto sucesso na época em que foi lançada. Ela foi lançada no ano 2000 e na época não fez tanto, como eu disse, né? Não fez tanto sucesso, mas ganhou uma nova vida anos depois. E ela voltou a viralizar nas redes sociais e principalmente em vídeos de amigos cantando dentro de carros, emocionando aí muita gente. Hoje é considerada uma das modas mais marcantes da dupla e segue aí conquistando novas gerações, agora na carreira solo aí de Zezé de Camargo. Daqui a pouquinho a gente volta com muito mais aqui nas maispedidas.com. Ótima

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2: Colonial FM, meio-dia e meia. Ótima tarde.
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5: Colonial 104.7. Já estamos de volta com as maispedidas.com. 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Quinta-feira já tem aquele cheirinho de fim de semana, né? Então bora entrar nesse clima. Agora tem pra você Zé Neto e Cristiano, Cadeira Cativa, Colonial FM, muito mais que música.
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0: Colonial 104.7, Evandro Júnior com Diego e Vitor Hugo, caí na sua lábia. Ouvimos também Matthew Corey, Summertime Sadness. Quinta-feira já é um sinal aí de que a semana tá vencendo, né? Hoje, dia 6 de agosto. Então, capricha aí no sorriso, vai com calma na estrada, pega leve aí com a pressa e deixa aí o som da Colonial FM dar um ritmo aí no seu dia. Bora seguir juntos por aqui até as 2 da tarde, num oferecimento do Recanto da TT. 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Daqui a pouco a gente volta com mais aqui nas maispedidas.com.
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0: Na sua Colonial FM, 16 faltando pra uma.
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10: A música por aqui não para. Agora tem ela, a bonitona do sertanejo, Simone Mendes, com Direitos Iguais. Tá na Colonial, tá bom demais.
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a Gabi Soares com Cerveja de Boteco aqui nas maispedidas.com. Ouvimos também Leandro e Romário com Ícaro e Gilmar, Corações Egoístas. Ótima quinta-feira pra você, se a sua semana foi puxada até agora, calma que o descanso tá chegando. Enquanto isso, aproveite essa quinta-feira pra dar o seu melhor e curtir as melhores músicas que a Colonial FM preparou pra você aqui nas maispedidas.com, que tem um oferecimento aí do Recanto da TT, um cantinho de sabores em Congonhas e Noque, Núcleo Odontológico Congonhas, Odontologia Completa.

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2: Na Colô, faltando um para uma. 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

Oi, oi, tamo de volta por aqui na Colonial 104.7. Tá rolando as maispedidas.com. Tá chegando agora? Seja bem-vindo. Prazer, eu sou Ezequiel Reis e até as 2 da tarde tamo junto. Agora tem Leonardo, amanhã, Colonial FM. Muito mais que música.

0: 94.7 por aqui, o encontro aí de gerações, Gustavo Lima e Amado Batista, que regravaram Alucinação, lembrando que é um dos maiores clássicos aí da música brasileira, a canção, a moda aí que ganhou uma nova roupagem, mas sem perder, digamos, a emoção, né, que conquistou tanta gente ao longo aí dos anos. E aquela música que prova, né, que sucesso de verdade nunca sai de moda. Eu sou Ezequiel Reis e volto já com as maispedidas.com no oferecimento do Recanto da TT, um cantinho de sabores em Congonhas, e NOC, Núcleo Odontológico Congonhas, odontologia completa.
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7: 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Já estamos de volta com as mais pedidas.com. As que você pediu ao longo da programação e que voltam agora pra você. Agora tem Wesley Safadão com Rei Vaqueiro Displicente. Tá na Colonial, tá bom demais. Boa tarde.
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Colonial FM, as mais pedidas.com. Felipe Rodrigo com Ignora. Tá na Colonial, tá bom demais. Uma excelente quinta-feira pra você. Não importa aí como a sua semana começou, o que vale é você decidir como será o dia de hoje. Então, bora deixar as preocupações um pouquinho de lado, acreditar mais em você e vamos seguir em frente. Coisa boa também acontece pra quem continua tentando, tá? Então, não pare, não pare. Daqui a pouquinho a gente volta com muito mais aqui.

0: mais.
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3: Colonial 1:28.
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4: Já estamos de volta, agora tem Bruno e Barreto, Texana 37. Essa é a sua Colonial FM.

0: Imperial 104.7, Eduardo Costa, Imagina Eu. Ouvimos também a Turma do Pagode com o Som das Multidões. Boa quinta-feira pra você, ligado aí com a gente. Mais uma quinta-feira pela frente pra gente agradecer, né, pela vida, pelo trabalho, pela família e pelas oportunidades, né, que a vida nos dá, pelas oportunidades que aparecem aí no nosso caminho. Às vezes a gente só fica olhando pra aquilo que falta, já percebeu? Às vezes a gente se esquece de valorizar tudo aquilo que nós já conquistamos, tudo aquilo que nós já temos. Então, bora viver esse dia com mais leveza, sem cobrança, sem estresse. Bora viver um dia de cada vez, sem pressa, tá? Daqui a pouco a gente volta com muito mais aqui na Colonial FM.
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0: Na Colô, 17 faltando pras duas.
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7: 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Já estamos de volta. Lucas e Igor, Flash, tá na Colonial, tá bom demais.
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4: Colonial, um faltando pras duas.
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1: Fala comigo! 2:04, que bom te fazer companhia nessa tarde linda, linda, linda de quinta-feira. Hoje é 6 de agosto de 2026. Eu sou o William Torres e tô chegando a partir de agora. Bora agitar a sua tarde de quinta-feira aqui no nosso Geleia Geral. 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Que bom te fazer companhia e eu quero convidar você para ficar comigo até às 5, tá? Até às 5 tem o nosso Geleia Geral com a sua participação comigo pelo 98969-1400. Você vai mandar o seu abraço, o seu alô para todo mundo. Aproveita e já me conta onde é que você tá ouvindo a gente. Tá na sua casa? Ou William, tô no trabalho. Bom trampo pra você, tá? Tá no trânsito? Tá pela 040, pelas MGs? Obrigado pela audiência, obrigado pelo carinho, é sempre um prazer imenso te fazer companhia. Até às 5 tem muita música boa. Daqui a pouco eu te conto o nosso tema de hoje. E eu quero convidar você pra

0: Essa foi só a nossa primeira sequência na sua tarde de quinta-feira. Menos é mais, champanhe aqui no nosso Geleia Geral. 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Aguenta a mão porque eu volto daqui a pouco com muito mais pra você na Colonial FM.
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0: Colonial 2:12.
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0: Na Colô 12:24.
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0: da sua tarde de quinta-feira, Mumuzinho, fechadão com amor aqui no nosso Geleia Geral. 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
0: Colonial 2:30. 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
4: Mais quatro classificados para as quartas de final da Copa do Brasil foram conhecidos. No clássico carioca entre Fluminense e Vasco, melhor para o Cruz Maltino, que venceu por 3-1 e avança no torneio, da mesma forma que já tinha feito na semifinal do ano passado. O atacante Brenner, autor de 2 gols no Maracanã, vinha sendo bastante criticado pelos torcedores vascaínos e comemorou os gols e também a classificação.
5: Há alguns meses atrás, saí daqui como vilão. Hoje, nessa partida, eu tô saindo como herói. A gente não pode abaixar a cabeça, tem que trabalhar e receber as críticas quando são necessárias. Trabalhar para depois receber os elogios, mas também não se iludir e continuar trabalhando, porque para jogar no Vasco, a gente sabe a pressão, sabe a força da torcida que nos apoiou os 90 minutos. Então é isso. Tô muito grato, muito feliz.
4: Quem avançou sem sustos foi o Cruzeiro, diante da Chapecoense no Mineirão, 2-0. Já no duelo entre Grêmio e Mirassol na Arena, em Porto Alegre, vitória do tricolor gaúcho por 1-0, com gol de Pavon. Já o Palmeiras se classificou, mesmo perdendo para o Fortaleza, em duelo realizado na Arena Pantanal, em Cuiabá. O 3-2 para o Leão do PC não foi suficiente para reverter o 3-0 do jogo de ida. Nesta quinta-feira, os últimos classificados serão conhecidos e 2 mandantes terão que reverter a desvantagem de 2 gols do jogo de ida. O Corinthians pega o Inter em Itaquera e o Vitória recebe o Atlético Paranaense no Barradão. As 2 partidas serão às 20h. Agência Rádio Web com informações da Copa do Brasil, Daniela Esperon.
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0: Já voltamos às 2h33 e o nosso tema de hoje, dessa tarde de quinta-feira, eu quero saber o seguinte: você vai participar comigo, mandar sua mensagem de áudio no WhatsApp da Colô 989-69-1400. Eu quero saber o seguinte: qual mentira você gostaria que fosse verdade? Ô, William, eu sei que é mentira, mas como eu gostaria que fosse verdade? Ó, lembrando, viu, gente? Vamos fechar um negócio aqui. Nada da gente falar de política. Vamos falar só de coisa boa? Só coisa alegre pra cima? Então manda aí. Qual mentira você gostaria que fosse verdade? 989-69-1400. Tô esperando você. Ana Castela, agora, na Colô.

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0: nosso Geleia Geral. Qual mentira você gostaria que fosse verdade? Vai, me conta. Tô esperando. Quero saber a sua opinião. O que é que você gostaria que fosse verdade, William? É, a mentira é que eu tenho 20 anos, mas eu gostaria que fosse verdade. É, gostaria de estar mais enxuto, mais bonitão, mais bonitona? Me conta aí, vai. William, gostaria de ter 14 anos para me dedicar mais aos estudos e quem sabe ter uma nova realidade? É, bacana. Legal. 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Você participa comigo, manda o seu abraço, o seu alô pra todo mundo. Deixa eu mandar um beijo aqui pra Maria Sueli. Oi, Sueli! Beijo pra você. Boa tarde, William. Que surpresa maravilhosa ter você com a gente nessa tarde de quinta-feira. Muito bom ouvir. Rola pra mim, Hungria. Beleza, minha querida. Deixa comigo. Sobre a enquete, eu gostaria que estivesse na minha adolescência. É a mentira que você gostaria que fosse verdade. E aí, quantos anos, Sueli? Uns 16 estaria bom pra você assim? A pedida é boa? Oi, William. Boa tarde pra todo mundo. Um abraço pra turma do trilho. Estamos ligadinhos da Colonial. Beleza, valeu.
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0: Macolô, 16 para as 3.
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5: Já voltamos, 2h48 agora. Que bom ter a sua companhia nessa quinta-feira, gente. A Patrícia tá ligada comigo. Patrícia, beijos, obrigado pela audiência. Me fala

0: Miau.
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0: o som de Ferrugem com Sorriso Maroto. Apaguei pra todos. 989-69-1400. Você participa comigo, manda o seu abraço pra todo mundo. E tá rolando o nosso tema. Hoje eu quero saber o seguinte: você vai me contar, tá? Essa mentira você gostaria que fosse verdade? Conta, vai!
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0: Operação da Polícia Federal apura fraude de 4 milhões de reais em contratos da Universidade Federal de Lavras. A Polícia Federal, em ação conjunta com a Controladoria Geral da União, a CGU, deflagrou a Operação Malversação na manhã desta quinta-feira. O objetivo da intervenção é aprofundar as investigações sobre supostas fraudes na execução de contratos administrativos firmados pela Universidade Federal de Lavras nos anos de 2021 e 2022, destinados à aquisição de materiais de construção e outros insumos. A ofensiva mobiliza 56 policiais federais e 6 auditores da CGU. De acordo com a Polícia Federal, as apurações apontam indícios de irregularidades na execução de pregões eletrônicos na instituição. Segundo os órgãos de controle, há suspeitas de emissão de documentos fiscais sem a devida correspondência com os materiais entregues, embora os pagamentos tenham sido efetuados integralmente com verbas públicas. O esquema contaria com a participação de agentes públicos e particulares, envolvendo práticas como ateste irregular de recebimento de mercadorias, liberação de pagamentos indevidos, movimentações financeiras atípicas e incompatíveis com a renda declarada dos investigados. A estimativa aponta para um potencial prejuízo ao patrimônio público na ordem de 4 milhões de reais, valor que pode aumentar conforme o avanço das investigações. Tá na colônia. 2 faltando para as 3. Boa tarde. Tá bom. Que bom ter a sua companhia. 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
0: Na Colônia, faltando 1 para as 3.
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0: Gustavo Mioto com Murilo Rufi. Novo sozinho aqui no Geleia Geral. Você pode participar comigo pelo 989-69-1400. O Adailson do Sergipe tá ligado comigo. Qual mentira você gostaria que fosse verdade? William, eu queria que fosse verdade que eu tivesse ganhado um... Pelo tanto de zero, deve ser 1 bilhão de reais no jogo lotérico. Qual jogo, Adailson? Na Mega? Me conta aí. Ivanilda Nascimento também tá ligada comigo, Ivanilda. Obrigado pela participação. A Regina mandou aqui, ó. A mentira que eu gostaria que fosse verdade, que eu ganhei na loteria. Essa aí até eu, tá? Você tá doido, já imaginou? Parabéns, você ganhou na Mega. Ia ser bom demais. Se bem que a gente tem que pensar, ganhar na Mega vai fazer a gente pagar um imposto de todo tamanho também. Do Juliano Silva, tá ligado comigo? Oi, William. Aqui na empresa, somos todos tratados da mesma forma. Essa é a mentira que você gostaria que fosse verdade? Ainda bem que eu não falei o nome da empresa. A Vivi tá ligada comigo, hein? Alfredo Vasconcelos. Oi, Vivi. Se eu tivesse ganhado na loteria, William. Essa tá ganhando disparado, né? A Eva do Carmo também tá ligada aqui com a gente na Colonial FM. Bora que bora. Fala comigo, Diego. Diego do Capote tá participando com a gente.
1: Boa tarde, meu guerreiro.
0: Boa tarde.
1: Tá sumido, hein? Oi, eu tô sumindo da rádio.
0: Rapaz, tô aqui todo dia.
1: De falar com vocês aí.
0: Ah.
1: E o velho bruto? Calmou um bocado?
0: O velho bruto? Olha, tá aí uma mentira que eu gostaria que fosse verdade. Que o seu Gomes fosse uma pessoa calma, tranquila, educada, leve, doce, gentil. Aí tinha que mudar o nome, que não seria o seu Gomes, né? Agora, 3h14, você pode participar comigo. Maicon de Ouro Branco, é sua vez, Maicon, vai.
2: Fala, patrão, o tema de hoje...
0: Ah.
2: Mentira que podia ser verdade é que eu ia sair de férias.
0: Tô precisando, que você ia tirar férias.
2: Tá doido.
0: Mas você não tirou férias há pouco tempo, Maicon? 2 férias no ano? Tá aí uma mentira que seria boa se fosse verdade, hein?
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6: 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E a hora?
0: Na Colô 3h15.
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0: Na Colô são 3 horas e 19 minutos. Qual mentira você gostaria que fosse verdade? O Adailson do Sergipe tá ligado.

0: obrigado. E que bom que você tá gostando da companhia. Oi! Fala comigo!
1: Arruda de São Francisco Lafayette. A mentira que eu queria que fosse verdade.
0: Qual?
1: Agora, aproximando o dia dos pais, é que meu pai estivesse...
0: Rapaz, essa é de doer, hein?
1: E que eu tivesse ganhando um dinheiro muito grande pra gente fazer o nosso sítio e falar com ele assim, agora não, não tem nosso sítio, pai.
0: Beleza, essa mentira eu gostaria que fosse verdade. Que desse pra dar um abraço no paizão, viu? Rogério!
2: Salve, salve!
0: Fala comigo!
2: Rogério Strauss, manda um salve pra galera da Santa Matilde aí. A galera da pintura aí, a turma toda, o Evinho, o Heleno, o João Paulo. A galera toda, Joe, é nóis!
0: Valeu, obrigado pela participação, bora que bora! Valtecir também tá ligado com a gente. Fala comigo, Juliana! Oi, Ju! Oi, William, tudo bem? Eu gostaria que fosse... Uma mentira que eu gostaria que fosse verdade, que hoje estou no trabalho. Eu digo que gostaria que fosse verdade, mas se eu pudesse apagar algumas coisas que eu vivi no passado... Verdade, Ju. Obrigado pela participação, minha querida. Mandou um texto aqui que nem tudo a gente vai ler. Por medidas de segurança.
3: 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Boa tarde.
0: Todos os ouvintes. Quem é?
3: Aqui quem fala é Ana Lúcia, de município de Itabirito.
0: Tudo bem, minha querida?
3: Passando aqui para desejar um alô para meu esposo Francisco, que estará ligadinho na rádio, fã da rádio. E pedir uma música para ele, Raça Negra, A Mesma Aliança, e a dizer que amo muito. Desde já, muito obrigada. Deus abençoe a todos.
0: Obrigado.

0: Obrigado. Oi.
1: Salve, salve. Boa tarde, patrão.
0: Fala comigo.
1: Chegou animado, hein?
0: Demais.
1: Ô, William, toca pra nós aí no Gelé Geral aí, um Simone Mendes. Pedro Pecado. Vou deixar um grau no volume aqui, hein?
0: Então bora aumentar, vai.
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0: Que coisa linda, hein?
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6h31, a Marte Novo. 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

0: convidar você para participar comigo nessa tarde de quinta. Você vai participar do nosso tema de hoje. Eu quero saber o seguinte, conta pro tio William aqui, vai, conta, eu quero saber de você, qual mentira você gostaria que fosse verdade? E ganhei na loteria, tá ganhando disparado, né? O Geraldinho Bombeiro mandou aqui para mim, ô William, gostaria que... A mentira que eu gostaria que fosse verdade é que eu não sou pobre. Vamos lá, que tem mais gente participando. William, gostaria de... A mentira que eu gostaria que fosse verdade é que eu não tenho que trabalhar todo dia. É mesmo? É a Cristina de Congonhas. Ô, Cristina, tamo junto. Tamo junto, Cris. Se a gente pudesse trabalhar assim, quem sabe, é, 2 horas a cada 2 meses. Preguiça demais, né? Dá não. Trabalho é vida. Trabalho é bom, Cris. Trabalho é muito bom. A Michelle tá comigo. Oi, Michelle. Beijo pra você, Michelle. Em Conselheiro Lafayette, a Águida de Joaquim Murtinho também. Águida, tudo bem por aí? Um abraço pra você, minha querida. Emerson Dutra tá comigo. Fala, Emerson.
1: Boa tarde, William.
0: Boa tarde, meu querido.
1: Aqui quem fala é Emerson Dutra, da cidade de Entre os Minas. Tá
0: então
1: incluído,
0: vai.
1: Volta, BH, e fazendo hora extra, né, William? Pra comprar outra mulinha pro Thiaguinho, né, William? Um abraço a todos. É, William, tanta mentira que a gente escuta que se fosse verdade, a Maria, a gente tava eleito. A gente tava bem na praça. Mas é só mentira e ilusão.
0: Valeu, meu patrão. Obrigado pela audiência. Vamos lá que tem mais gente. Fala comigo, gente boa. É o Rafael. Fala, Rafa. A mentira que eu gostaria que fosse verdade é que eu não perdi a mulher da minha vida. Uai, ó, oh, para tudo. O homem tá fazendo uma declaração? O que você aprontou pra perder ela então, hein, cara? Vai, me conta. Oi, Sandra.
2: Boa tarde, tudo bem?
0: Tudo bem, minha querida.
2: Aqui é a Sandra Xavier de Lafayette. Eu queria que fosse verdade, uma mentira que fosse verdade. Eu ouvi do meu marido assim, eu nunca te traí, porque eu tenho muita desconfiança. Oh, como tem. Valeu, obrigado.
0: Gente, o povo tá desabafando. Gostaria que fosse mentira que o maridão dissesse pra ela, eu nunca te traí. Sentiu uma pontinha de mágoa aí ainda, viu, Sandra? Tá brava, tá zangada. Boa tarde, William. Tudo bem? A mentira que eu gostaria que fosse verdade é que eu parei de beber. Manda um salve pra galera da Mina de Fábrica. Um abraço pro Memelson. Beleza, obrigado pela participação. E você tá esperando o quê pra participar comigo? 989-69-1400. O tio William volta já com muito mais na sua tarde, porque pra mim é uma alegria imensa de fazer companhia, sabia? Muito bom estar com você. Geleia Geral rola até às 5. A partir das 5, a gente joga o chapéu na cabeça e o modão rola solto no Pegada Sertaneja.
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8: Todos os dias, milhares de brasileiros e brasileiras saem de casa para trabalhar com o desejo de voltar em segurança para suas famílias. Mas a realidade mostra que os acidentes de trabalho ainda fazem parte da rotina de diversos setores. Em 2025, o Brasil registrou o maior número de acidentes e mortes no trabalho da série histórica. Foram 806.011 acidentes e 3.644 óbitos, segundo o estudo da Secretaria de Inspeção do Trabalho, vinculada ao Ministério do Trabalho e Emprego. Entre 2016 e 2025, o país acumulou 6,4 milhões de acidentes e 27.486 mortes. O setor de saúde lidera o número de acidentes, com quase 633 mil ocorrências, e revela um alto custo humano para cuidar da vida alheia em ambientes marcados pela sobrecarga e precarização. Já o setor de transporte rodoviário lidera o ranking de óbitos, com 2.601 mortes em 10 anos, o que representa uma média anual de 260 vidas perdidas pelas estradas do nosso país. Mas o trabalhador, quando se deparar com situações perigosas, pode recusar a utilizar determinado equipamento ou exercer sua atividade? De acordo com o Ministério do Trabalho e Emprego, o trabalhador tem respaldo legal para interromper suas atividades quando constatar situação de trabalho que envolva risco grave e iminente para sua vida ou saúde, com dever de informar imediatamente o superior hierárquico. Essa previsão legal consta da nova redação da norma regulamentadora número 1, que entrou em vigor em maio deste ano. A atualização da NR1 reforçou a proteção preventiva do trabalhador. Agora está expressamente incluído a proteção contra consequências injustificadas e o dever de comunicação de riscos, o que fortalece a efetividade do direito de recusa. O programa Trabalho Seguro, Programa Nacional de Prevenção de Acidentes de Trabalho, é uma iniciativa do Tribunal Superior do Trabalho e do Conselho Superior da Justiça do Trabalho, em parceria com diversas instituições públicas e privadas, e visa desenvolver em caráter permanente ações voltadas à promoção da saúde do trabalhador, à prevenção de acidentes de trabalho e ao fortalecimento da Política Nacional de Segurança e Saúde no Trabalho. 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
1: Uma ótima tarde para você, agora 3h41 no Geleia Geral. Que bom ter a sua companhia, você que tá no volante, obrigado pela carona. Tem uma música aqui que é linda demais, escuta aí.

0: nessa tarde de inverno de quinta-feira. Coisa boa ter a sua companhia, gente. 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Eu adoro inverno, sabia? 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
2: Tempo excelente para você participar também comigo. Hoje eu quero saber o seguinte: qual mentira você

0: olha no espelho e diz assim, eu sou linda. Só não pergunta espelho, espelho meu, tá? Vai que ele responde, aí não tem coração que aguente. Oi, William, tudo bem? A mentira que eu gostaria que fosse verdade é que mataram o Trump. Seria o sossego do mundo. Que isso? Já tentaram, viu? Já tentaram. Mas não tá dando muito certo, não. Se souberem desse seu comentário, eu acho que o FBI vai te investigar. A Vitalina tá ligada comigo? Oi, Vitalina. Oi, William, parabéns pelo programa. Tô ligada com você. É a Ângela de Itaverava. Ângela, beijos pra você. Manda um abraço pro Breno e a Manuela. Um abraço pra todo mundo.
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0: Os 10% a gente deixa pro Garçom.
1: As gêmeas Maiara e Maraísa aqui no nosso Geleia Geral. Continue participando comigo pelo 989-69-1400. Qual mentira você gostaria que fosse verdade? Eu volto daqui a pouco com muito mais na sua tarde.
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0: 4:01, boa tarde.
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6: Boa tarde, agora 4:05. Que prazer ter sua companhia comigo, sabia? Abraço pra você, meu amigo motorista. Obrigado pela carona.
7: 4.7.
6: O Moacir de Belo Horizonte disse o seguinte: a mentira que eu gostaria que fosse verdade é que não houvesse mais violência. Ah, essa aí todo mundo. Quem dera se eu pudesse noticiar aqui no Café Colonial, segunda-feira, atenção, gente, não existe mais violência.

Comigo, a mentira que eu gostaria que fosse verdade é que o Reinaldo Gianecchini me pediu em casamento. Ó, ele mudou o pente, o cabelo agora, você viu? Tava o cabelo branquinho, agora vai pintar por um papel. Será? Vai.

0: Agora 4 horas e 10 minutos, esse é o nosso Geleia Geral, a Miriane tá comigo. Oi, Miriane!
1: Boa tarde, William!
0: Boa tarde, minha querida,
1: boa
0: tá tudo bem?
1: Para todos os ouvintes da Colonial FM, cheguemos!
0: Sobre a Fala enquete, comigo.
1: A mentira que eu gostaria que fosse verdade.
0: Qual?
1: É de que eu ganhei na Mega Sena.
0: Ah, essa tá ganhando
1: de que eu estou milionária, de que eu comprei minha fazendona.
0: E coisa boa!
1: Só pra ficar de boa, na tranquilidade. Uhum. Manda um alô aí pra todos os
0: presentes.
1: É a Miriane Rosário, de Conselheiro Lafayette.
0: Mas olha, você falou da Mega, hoje tem sorteio da Mega e tá em torno aí de 150 milhões. Se você ganhar e comprar uma fazenda, mata aquele garrotezinho e chama a gente que a gente vai fazer a festa e aproveitar com você. Dilcinho agora na sua tarde.

0: esse é o som de Dilcinho aqui no nosso Geleia Geral. O que, que eu faço agora? 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
0: 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Na Colô, 4:14, boa tarde. 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
5: Boa tarde, na Colô 4:18.

Estação Colonial, esse é o som de Pixote, de graça. 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
2: Colonial 4:29.
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5: A educação de Congonhas tem motivos para comemorar. O governo federal divulgou nesta quarta-feira, 5 de agosto, o resultado do IDEB, Índice de Desenvolvimento da Educação Básica. E a cidade de Congonhas apresentou um avanço significativo nos números apontados em comparação ao ano de 2023. Na pontuação geral, Congonhas apresentou evolução nos anos iniciais do ensino fundamental, primeiro ao quinto ano, subindo de 5,9 em 2023 para a nota de 6,7 em 2025, o que indica um desempenho acima da média para o cenário educacional.

0: educacional brasileiro. Já na avaliação dos anos finais, sexto ao nono ano, em 2023, o ensino de Congonhas foi avaliado com nota 4,5, avançando para nota 5,3 em 2025. A secretária de Educação, Marcelane Lana, comemorou os resultados alcançados e destaca os motivos da evolução do ensino em Congonhas.
1: Os resultados não são iguais em todas as escolas, porque cada unidade tem sua realidade, seus desafios e também suas conquistas. Quando olhamos para os anos iniciais e para os anos finais, percebemos que a média da nossa rede também cresceu. Ou seja, não estamos falando do resultado isolado de uma ou outra escola. Estamos falando de um movimento de crescimento da nossa rede municipal. Esse é um motivo enorme de orgulho. A educação de Congonhas avançou e nós vamos continuar trabalhando e investindo para alcançar ainda mais resultados positivos.
0: Marcelane aponta que os números positivos foram alcançados na maioria das escolas da rede municipal de ensino.
1: Em 2025, nós não tivemos uma grande estrutura de formação pedagógica específica. O que nós tivemos foi uma equipe da Secretaria Municipal de Educação próxima das escolas, dialogando, acompanhando, ouvindo e construindo os caminhos juntos com os nossos profissionais. Eu quero fazer um reconhecimento muito especial a todos os profissionais de educação. Muitas vezes, o trabalho deles, né, acontece silenciosamente, longe de holofotes. Mas hoje, os números do IDEB ajudam a mostrar que esse esforço valeu a pena. Esse resultado também nos provoca querer fazer mais. Por isso, em 2026, já estamos ampliando, fortalecendo a formação continuada, especialmente para os nossos gestores, professores, pedagogos. Queremos cuidar de quem cuida de nossas escolas, porque Congonhas merece uma educação cada vez melhor e nossas crianças e jovens merecem o nosso melhor todos os dias.
0: O IDEB é um indicador criado pelo governo federal em 2005 para medir a qualidade do ensino nas escolas públicas. Ele é calculado a partir dos dados de aprovação escolar e das médias de desempenho do SAEB, que é o Sistema de Avaliação da Educação Básica. Um exame aplicado a cada 2 anos para medir a aprendizagem dos alunos da educação básica em língua portuguesa e matemática. As provas são realizadas por estudantes do 5º ao 9º ano do ensino fundamental. Luiz Evandro para as Curtinhas da Colonial FM.
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4: Boa tarde para todo mundo, 4h35. Que alegria estar com você até às 5. Tenho Geleia Geral, aumente o volume. 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

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Hoje eu quero saber o seguinte, qual mentira você gostaria que fosse verdade? A Regina Martins disse o seguinte, a mentira que eu gostaria que fosse verdade é que os políticos pararam de roubar. Boa. A Rosana de Souza, que os políticos olhassem para o povo. Obrigado, minha querida. Tem mais? Tem. O Elias Silva também tá ligado comigo. Damasceno, fala comigo. Um abraço para você, meu amigo. Obrigado pela participação. Eu gostaria que os políticos tivessem carteira assinada, cartão alimentação, igual o trabalhador. E que também pudessem ser demitidos. Demitidos por justa. Mandou bem, rapaz. Mandou benzaço demais, viu? Agora 4 horas e 35 minutos. Boa tarde pro Juca Romão, tá comigo também. Fala, Juca. A Helenice em Barbacena. Helenice, beijos pra você, minha querida. Domingos, ligado com a gente aqui na Colô. A Silvane também tá comigo. A mentira que eu gostaria que fosse verdade. Silvane, corre e vem. Seu pai tá chegando de viagem. Ai, ai. Nossa, foi um tiro de 12 no coração, hein? Agora tem moda boa. Música boa agora. Escuta.

0: Miami, 36 anos, construindo histórias com você. Fred e Fabrício, te amar é meu talento.
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0: Na Colô 444,
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4: Olá, amiguinhos. Hoje vamos falar sobre carinho, que todo pet ama. Um carinho, não é? Você já percebeu que muitos cães abanam o rabo quando percebem esse carinho? E que os gatos fecham os olhinhos e começam a ronronar? O carinho fortalece o vínculo entre o tutor e o pet. Além disso, ajuda o animal a se sentir seguro, amado e tranquilo. Quem não gosta de um carinho, não é mesmo? Mas é importante respeitar o momento de cada um. Alguns animais gostam de mais contato, enquanto outros nem tanto. Alguns preferem um pouco mais de espaço. Observar o comportamento do seu animal é a melhor maneira de saber quando estão confortáveis. Se seu pet se afastar, endurecer o corpo, rosnar, no caso dos cães, ou balançar a cauda rapidamente e achatar as orelhas, no caso dos gatos, é melhor interromper o carinho e deixá-lo mais tranquilo. A interação deve ser positiva para ambos. Ao fazer carinho, converse com seu pet usando um tom de voz calmo e carinhoso. Faça carinho nos locais que eles gostem, como atrás das orelhas e pescoço. São os locais favoritos deles. Respeite seu pet. O carinho é sempre bem-vindo, mas temos que respeitar o momento deles também. Estarei sempre

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3: E aí, gente boa, reta final do nosso encontro de hoje aqui no Geleia Geral. Um abraço pra Regina, a Viviane, tá ligada comigo, a Rosa de Laminho e o William. A mentira que eu gostaria que fosse verdade é que eu ganhei na Mega Sena e tô rica! Não lembra desse meme? Rica! Aumentar o volume. 12 minutinhos, soltando para 5. Às 5 tem o nosso Pegada Sertanejo.

0: um ponto final no Geleia Geral. Acabou, amanhã tem mais. Eu volto com Pegada Sertaneja. Fica aí.
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2: Boa tarde, 5 em ponto.
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0: Boa tarde pra todo mundo, que alegria estar com você. A partir de agora tem Pegada Sertaneja. Do lado de cada rádio tem o William Torres. Estou fazendo o que amo, estou fazendo companhia pra você. Aumente o volume.
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0: Tumba Bruta, sejam todos bem-vindos. Bom fim de tarde pra todo mundo. Pra você que parou o trampo agora, vai voltar pra casa. Que bom estar com você no seu retorno pra casa também. Aquele abraço pra você que tá pela 040. Obrigado pela audiência, pela carona. Um abraço pra você, meu amigo motorista de aplicativo. Você que tá indo buscar o filhão na escola agora, né? Cuidado, você sabe que nos arredores das escolas tem sempre muito movimento, né? É carro chegando, é menino saindo correndo, então redobre a atenção. Mas fica ligadinho com a gente, porque o melhor da música sertaneja, você confere agora no Pegada Sertaneja, num oferecimento todo especial de Rota Real Proteção Veicular. 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É hora de aumentar o volume e participar comigo. Você participa mandando o seu abraço, o seu alô pra todo mundo. Bora começar com participação aqui, ó. Manda ver. Vai, Heraldo.
4: Ah, eu de manhã, eu de tarde, eu tô contigo, não adianta.
0: Obrigado, meu amigo.
4: Tu é meu parceiro, tu é gente fina, tu é sangue bom, tu é o melhor do rádio, vamos que vamos.
0: Valeu, meu amigo, o seu Gomes te mandou um abraço, tá? Emerson Dutra.
5: Aí, William, pra você ver, eu te mando mensagem todo dia de manhã, saindo.
0: Verdade.
5: Agora mandando mensagem.
0: Eu tô tá vendo que legal, Emerson Dutra? Você sai pro trabalho, eu vou com você. Você volta pra casa e eu também tô junto. Heraldo, viu que bacana? Eu acordo você e volto com você pra casa. Que privilégio que eu tenho, hein? Você tá doido? Aí sim! Bora começar. E bora começar com essa aqui, ó. Aguenta o coração, calma um pouquinho. Vamos parar, só um pouquinho. Porque agora a gente vai começar com essa aqui. Pra judiar do coração. Bruno Marrone, deixa! 5:05, boa tarde, Colonial FM. 36 anos, construindo histórias. Com você, João Batista em Lafayette. Um abraço pra você, meu amigo, tá ligado no Pegada Sertaneja. Mandando pra Cássia de Conselheiro Lafayette com todo amor e carinho.

0: Sertaneja no seu fim de tarde. Obrigado pela audiência, tá? Lidson, tá ligado comigo? Fala, Lidson, vai.
1: É, William, hoje você tá doído, hein? Na parte da manhã eu vim trabalhar aqui no lote. Você tava falando umas músicas de Judiano, coração.
0: Só moda bruta.
1: Foi trabalhar de tarde também, de tarde.
0: Judiano de novo.
1: Aí você vai matar o povo, você vai ver só rindo no boteco bebendo.
0: Essa é a ideia, Lidson, essa é a ideia.
2: Opa, boa tarde.
0: Boa tarde.
2: Uai, tô achando que meu relógio tá marcando a hora errada. Tá de manhã cedo, tá de tarde.
0: Ô, Cíntia, o pior é que se eu falar 5:09, bom dia, vai todo mundo achar que tá de manhãzinha, né?
2: Aqui, esse horário às vezes fica mais confortável pro seu Gomes, hein?
0: Não.
2: Não vai ter que levantar muito cedo. Ou será que o trânsito nesse horário fica
0: nem da ideia.
2: Perigoso pra ele poder sair com o carrinho?
0: Nem da ideia, Cíntia. Nem da ideia que ele vai acabar com a nossa tarde.
3: Não, William, não, William.
0: Fala comigo.
3: Vamos corrigir isso aí. Privilégio é nosso. Nós, ouvintes, que temos o privilégio de ter você no rádio.
0: Obrigado, meu amigo.
3: Entendeu? Cara, esse cara, como eu falei, gente fina, sangue bom, cara do bem, um cara que sabe fazer rádio.
0: Obrigado.
3: Tá aí 5 horas da manhã, 6 horas da manhã.
0: A hora
3: tá
0: que precisar.
3: Aqui agora, 5 da tarde. Com a gente, com nós ouvintes. Nós é que temos o privilégio de ter você.
0: Eu que agradeço, Salgado, meu amigo.
3: Galera toda aí que tá de manhã com você. O Gomes, esse safado que não vai trabalhar. Nós temos o privilégio de ter você.
0: Ele chama o seu Gomes de vagabundo, né? Aí já virou uma banda vagabundes. Oi.
4: Ô, William, boa tarde. João aqui, motorista de aplicativo da 2V.
0: Ah.
4: Faltou agora só a reflexão da noite, né? Um abração aí.
0: Ficou faltando a reflexão da noite? FM. Eu vou ligar pro Thiago, ele deve estar chegando da escola, pedir pra ele vir pra cá. O que vocês acham? Aí eu ligo pro seu Gomes e a gente faz aquela festa toda que a gente faz de manhã, a gente faz o seu fim de tarde também.
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1: Cê tá doido, uma das melhores músicas do Gustavo Lima, linda demais, né? Retrovisor aqui no Pegada Sertaneja, no oferecimento todo especial de Rota Real, proteção veicular, Tecfer, LS Móveis Corporativos, até às sete tem o Pegada Sertaneja. Eu tenho a alegria de te fazer companhia no seu retorno pra casa. Um abraço pra você que ainda tá no trabalho. William, não para às 5, queridão, eu paro às 6. Continuo te fazendo companhia, eu vou com você até às 6 também, combinado? Fechado? Aguenta a mão!
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1: 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Colonial 5:14. 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
1: De volta, Pegada Sertaneja. Tamo de volta, gente. 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Bora que bora, tem muita gente participando aqui. A Regiane tá ligada comigo. A Regiane, um beijo pra você, minha querida. Um abraço, obrigado pela audiência e pela participação. A Maria Sueli, oi Sueli. Beijos, William. Você tá de parabéns. Trabalhou de manhã e agora tá com a gente no fim da tarde. Podia trazer o seu Gomes pra fazer hora extra. Não, aí ele acaba com o fim da tarde da gente, né, Sueli? Você sabe, Sueli. Sabe que o velhinho é problema. A Edilene do Gajé também tá participando. Beijos pra você, minha querida. A Solange Oliveira, oi William. Tô ouvindo o seu programa agora. É Solange de Itaverava. Miriane.
2: Boa tarde, William.
1: Fala, vai.
2: Boa tarde para todos os ouvintes do Pegada Sertanejo. Quero mandar um alô especialmente para o meu marido Emerson. Toca para nós aí um modão bacana, chorado.
1: Deixa comigo.
2: Menotti Fabiano. É a Miriane Rosário.
1: É moda boa, hein?
2: Lafayette.
1: Valeu, minha querida. Fala, Xande.
3: Uai, meu amigo William. Você tá de tarde também agora?
1: Tô aqui, cara.
3: Não caso trazer esse velho vagabundo, não.
1: Tá melhor vendo? Não.
3: Ideia, fala esse povo aí, trazer o velho pra de tarde?
1: Uhum.
3: Não, o velho tem que acordar cedo. Não dorme com as galinhas? Dorme com as galinhas, acorda cedo, hein? Tá
1: verdade.
3: Doido? Xande do Boa Vista, um abraço.
1: Valeu, tesouro. Com o João Carreiro. 5h20, boa tarde pra você, obrigado pela audiência. Um abraço pra você que tá no trampo ainda, tá? Um abraço pra você de Barbacena, Alfredo Vasconcelos.
4: Foi bom eu ter vindo aqui
1: a te moda
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1: é boa, né?
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0: César e Paulinho, do Pegada Sertaneja, nós é Cowboy, 5:28. Me conta, como é que tá 040 por aí? Você que tá passando pela 040, tá tudo tranquilo? Trânsito fluindo tranquilamente? Um abraço pra você, obrigado pela carona. Me conta como é que tá aí, eu volto daqui a pouco.
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8: Você sabia que a enxaqueca é um dos problemas de saúde que mais trazem prejuízos para a população brasileira? Muito mais do que uma simples dor de cabeça, trata-se de uma doença neurológica que atinge principalmente as mulheres e traz reflexos não só para quem sofre com as crises, mas também para o mercado de trabalho e o sistema de saúde. O médico neurologista Márcio Natan explica os impactos da enxaqueca na vida dos pacientes.
9: As pessoas têm dor, têm desconforto com a luz, têm náusea, muitas vezes vômitos, imprevisibilidade. Isso gera uma ansiedade, uma angústia muito grande, porque eles sabem que se tiver uma crise não vão conseguir

0: operar e não tem como prever. Relação familiar, relação das pessoas mais próximas, porque vão acabar cancelando compromissos de última hora. Outro elemento é o profissional, uma lentidão do raciocínio, um esquecimento frequente, fora às vezes que a pessoa realmente não tem condição de manter o trabalho.
1: Um estudo do Instituto Alemão Vifor, realizado em parceria com a Federação Latino-Americana da Indústria Farmacêutica, a Fifarma, mostrou que a carga econômica da doença consumiu 1,6% do Produto Interno Bruto Brasileiro em 2022. Isso significa aproximadamente 168 bilhões de reais em perdas anuais. O índice é comparável ao impacto econômico do câncer. Segundo Márcio Natan, os tratamentos chamados de preventivos podem ajudar a controlar a doença.
0: Alguns medicamentos usados para tratar enxaqueca são medicamentos de hipertensão, outros são antidepressivos, outros são anticonvulsivantes. É que esse tipo específico de molécula usada para tratar essa doença, por uma sorte, uma coincidência, age também no sistema de neurônios que está envolvido na geração dos sintomas da enxaqueca.
1: Está aberta uma consulta pública sobre a incorporação ao SUS do tratamento profilático da enxaqueca crônica em adultos que apresentaram resposta inadequada, intolerância ou contraindicação a pelo menos 3 medicamentos profiláticos. Para participar da consulta pública, acesse o portal brasilparticipativo.presidencia.gov.br. Agência Rádio Web, produção e reportagem, Carolina Cassola e Regis Salvarani.
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5: Já voltamos com Pegada Sertaneja.
6: Oi, Willian, boa tarde.
5: Oi, fala comigo.
6: É o Rodrigo de Entre Rios.
5: Ah.
6: Falando da 040.
5: Como
6: aí,
5: é que Willian, tá por aí?
6: Bem engarrado, tá?
5: É?
6: Região de Congonhas aqui, nas
5: fim
6: pontes
5: de tarde,
6: aí,
5: né? Fim de tarde.
6: Santa Mônica, chegada do viaduto de Ouro Branco.
5: Aham.
6: Bem engarrado, viu, Willian? Fluxo grande aí de veículos aí, agarradeirazinha básica de sempre, né? A turma pensar assunto aí na chegada aí nas cabeceiras das pontes aí.
5: Uhum.
6: Bem engarrado, viu? Abraço, tudo de bom.
5: Valeu, meu amigo, obrigado pela participação. Geraldinho.
7: Boa tarde, meu amigo William.
5: Fala, Torres, meu amigo.
7: Que bom te ouvir à tarde também.
5: Que alegria estar com você.
7: Achei que você só fazia programa de manhã, meu amigo.
5: Ah,
7: é o Geraldinho
5: Bombeiro
7: Hidráulico. Manda um abraço pra galera aí, abraço pra minha clientela aqui da mercearia.
5: Aham.
7: Tchau, obrigado.
5: Tudo de bom pra você, obrigado. Oi, William, tudo bem? Tudo jóia? Estamos ligados aqui em Conselheiro Lafayette. Ah, mandaram a foto aqui, ó. Trânsito também em Lafayette, fim de tarde, como sempre, bem movimentado, mas nada que tire a alegria de ir para casa, né, gente? Aquele abraço para você que está retornando, você que está se preparando para sair para o trabalho. Teve gente aqui que mandou, William, eu tô indo a trabalhar, só volto amanhã, 6 da manhã. Bacana, bom trabalho para você e obrigado pela audiência também, tá? Clério, sua vez!
8: Alô, tio
5: meu patrão!
8: William. Boa tarde, tio William, tá trabalhando também, tio William?
5: Tamo por cá!
8: Você não dá mole não, hein? Cadê o Thiaguinho? Boa tarde, pessoal da Colonial aí, um abraço aí pro pessoal aí da Fazenda de Cima, São Valdir, Dona Figênio, o Tatu.
5: Uhum.
8: Vamos que vamos!
5: Valeu, obrigado! Quem mais? Quem mais? Oi, William. Toca aí no Pegada Sertaneja, Morena de Goiânia, Maiara e Maraíza. Beleza? Deixa comigo. Oh! Moda Bruta, 5:37. Você que tá voltando pra casa, já buscou a criançada na escola, né? Bom descanso pra você, obrigado pela audiência. 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

0: 5:40, são 5:40. O Giovanni tá ligado comigo? Fala, Giovanni, boa tarde.
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0: Gustavo Mioto com Murilo Huff.

0: Guilherme, com as gêmeas mais lindas do Brasil, Maiara e Maraísa, Morena de Goiânia. Agora 5 horas e 46 minutos no Pegada Sertaneja. Oi, oi, oi, oi, oi, quem é? Fala comigo, Betão.
1: Oi, William, eu tô meio sumido aí.
0: Ah.
1: Mas ouvi, sua falta, eu ouço todo dia. É o dia.
0: Obrigado pelo dia.
1: 5 horas, mais ou menos. Manda um abraço. Os companheiros meus da Fazenda Cachoeira aqui no Aguiar, esteja entre Rio. E com certeza escutando eu tô direto. Ah, tá certo?
0: Obrigado.
1: Pra quem tá escutando a Colonial aí, um abraço pra todo mundo. Mandar um abraço pra minha esposa Luciene, BH, meu filho Leonardo Eduardo. E é isso, meu irmão.
0: Tô tamo junto.
1: Certeza.
0: Obrigado.
1: Essa rádio, eu vou falar contigo, irmão. Ah. Onde é que tu vai? Pega, rapaz. Você tá doido. Fica com Deus, tu.

0: Saúde, bom.
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1: Na Colô 11:06.
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8: Se você também migrou para o carro automático, você tem certeza que sabe operar corretamente este câmbio? Você sabe como estacioná-lo? Porque poucos sabem que não se deve engatar a alavanca do câmbio automático no P de parking antes de acionar o freio de estacionamento. E ainda reclama que quando vai sair com o carro, percebe um tranquinho na transmissão. Então, ao estacionar, coloca a alavanca em neutro, aciona o freio de estacionamento e só depois coloca a alavanca no P de parking. Depois, para sair, é o contrário. Primeiro desengata a alavanca do P de parking. Depois libera o freio de estacionamento, seja ele manual ou eletrônico.
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1: Já voltamos, agora faltando 7 para 6. Aumente o volume. Cowgirl.
2: Eles

0: 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Pegada Sertaneja rolando pra você até às 7 e você participando pelo 98969-1400. Daqui a pouco eu volto com muito mais, volto com seu alô, volto com participação e volto com moda boa.
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0: Opa, já estamos de volta com o nosso Pegada Sertaneja aqui na Colonial FM. 36 anos construindo histórias com você.

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Bora dar um grau no volume, porque no Pegada Sertaneja tem Gabi Soares, Cerveja de Boteco.

0: No seu começo de noite, rolando Pegada Sertaneja, rolou por aqui Zezé de Camargo, Irmão da Lua, Amigo das Estrelas. Essa música que eu não enjoo nunca. Eu não, você enjoa? Eu não. Posso escutar na noite, de madrugada, de manhã, à tarde, no almoço, no café. Qualquer hora eu curto e dou um grau no volume. Fica aí porque eu volto já já e volto com a Lua aqui no Pegada Sertaneja.
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0: Bora que bora, já voltamos no seu começo de noite. Mandando um beijão pra Tati,

A Tati tá ligada comigo. Ô William, manda um abraço pra Gabi, minha filha, que faz aniversário hoje. Quem tá mandando sou eu, o pai dela, o Luiz, e a madrinha, a Fernanda. Gabi, beijo pra você, minha querida. Parabéns, felicidades. Danilo.

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0: Simone Mendes, Direitos Iguais, aqui no Pegada Sertaneja, na sua Colonial FM. Bora participar comigo pelo 989-69-1400, aqui no Pegada Sertaneja, no oferecimento, claro, de LS Móveis Corporativos. 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
4: Colonial 6:30.
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6: Durante um ano, há muitas datas comemorativas e o comércio se prepara com expectativa positiva para as vendas do Dia dos Pais. De acordo com o levantamento da CNDL, Confederação Nacional de Dirigentes Lojistas, e do SPC Brasil, Serviço de Proteção ao Crédito, mais de 9 milhões de pessoas pretendem deixar a compra do presente para as vésperas da data comemorativa, movimentando o comércio de última hora. Com relação aos presentes mais procurados na data, Daniel Sakamoto, gerente executivo da CNDL, revela que não tem muita mudança do que costuma ser e fala sobre a preferência na forma de pagamento.
7: O que muda é que a cada temporada, a cada ano, né, o tipo e a tendência desse material muda, mas a lista de compras para os pais acaba sendo a mesma. São roupas, calçados, acessórios, cosméticos, perfumes, entra aquela questão das ferramentas, artigos eletrônicos e artigos esportivos. E a principal forma de pagamento já é o Pix. É bom para o consumidor, é bom para o lojista, então o Pix já acaba sendo a preferência.
6: Deixar a compra para a última hora pode pesar no bolso e comprometer a saúde financeira do consumidor. O gerente executivo da CNDL alerta para a importância de manter o orçamento sob controle.
7: São aproximadamente 30 bilhões de reais de expectativa de movimentação financeira. A gente sabe que são mais de 70 milhões de brasileiros inadimplentes e a pesquisa mostra que 37% deles afirmam que vão às compras mesmo endividados. Então é aquilo que a gente pode chamar de endividamento afetivo, né? A pessoa está com dificuldade, está com

0: atrasada, mas mesmo assim não deixa de comprar um presente para os pais. Mas o momento é de cautela.
1: A pesquisa também revela que, em relação às compras, 77% dos entrevistados afirmam que vão fazer pesquisa de preço. O ticket médio de compra este ano é de R$ 280 e está maior do que o ano passado. Agência Rádio Web, produção e reportagem, Priscila Mendes.
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3: 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Bora que tá rolando pegada sertaneja. Lucas e Igor, Flash, quem pediu esse som foi a Jéssica, mandando pra Ellen, a Josi e a Luana.
5: O nome dela é Flash, hein?

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1: Colonial 6:47. 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
1: Reta final do nosso encontro de hoje, já vou me despedindo de você, mas antes eu quero mandar um abraço pro Lucas, a Ana Clara, a Amanda e a Kelly. Obrigado a você que acompanhou a gente, que ficou essa tarde todinha comigo. Eu volto amanhã, a partir das 5 da manhã. Pra terminar, Juan e Leandro com Danilo e Davi. Fofoca do ano. Tchau, tchau, gente. Boa noite. Fui!

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1: Em Brasília, 19 horas.
0: Está no ar a Voz do Brasil. As notícias do governo federal que movimentaram o país no dia de hoje.
2: Olá, boa noite.
1: Boa noite para você que nos acompanha em todo o país.
2: Quinta-feira, 6 de agosto de 2026.
1: Vamos aos destaques do dia.
2: Atualização do Estatuto da Criança e do Adolescente.
1: Lei estabelece medidas de enfrentamento e repressão ao crime de violência sexual na internet e uso de inteligência artificial.
2: E abusadores ficam obrigados a ressarcir o tratamento psicológico e psicossocial da vítima. Gabriela Noronha.
3: Entre as mudanças está a ampliação da pena para quem adquire, possui ou armazena material contendo violência sexual contra crianças ou adolescentes.
1: Você vai ouvir também saúde.
2: Prorrogado o prazo para ampliação de recursos do FGTS em instituições hospitalares filantrópicas que atuam no SUS. Márcia Fernandes.
4: Com a prorrogação, mais de 2 bilhões de reais de recursos em crédito ficarão disponíveis para essas instituições.
1: E vamos conhecer hoje como funciona o Banco Genético da Embrapa.
2: Ele funciona como um cofre de segurança de espécies da biodiversidade brasileira. Pablo Mundim.
5: Hoje, o Banco Genético da Embrapa conserva cerca de 156 mil amostras de mais de 1.200 espécies vegetais.
1: Hoje, na apresentação da Voz do Brasil, eu, Mariana Jungmann e Luciano Seixas.
2: E acompanhe a gente ao vivo, acesse radiogov.ebc.com.br ou o canal Gov na sua TV aberta.
1: Sancionada a lei que prevê medidas de repressão à violência sexual contra crianças e adolescentes na internet e com o uso de inteligência artificial.
2: A norma também estabelece ações para proteger as vítimas e a responsabilização financeira do agressor.
1: Os detalhes você vai ouvir agora na reportagem de Gabriela Noronha.
3: A lei, sancionada nesta quinta-feira, atualiza dispositivos do Estatuto da Criança e do Adolescente e de outras leis como o Código Penal e o Código de Processo Penal e estabelece mais rigor para quem praticar crimes de violência sexual contra crianças e adolescentes no ambiente digital, como disse o ministro da Justiça e Segurança Pública, Wellington César Lima.
6: Na legislação até então existente, não tinha especificidade nem a proporcionalidade da resposta adequada para esses casos, e agora nós temos isso, porque o ambiente digital, por sua imediatidade, cobra respostas igualmente imediatas. Então, esses tipos penais mais adequados, como de violência sexual, abuso sexual,

0: exploração sexual vem tomar o lugar de outras figuras mais genéricas e que não tinham uma especificidade adequada para a tipicidade penal correspondente.
1: Entre as mudanças está a ampliação da pena para quem adquire, possui ou armazena material contendo violência sexual contra crianças ou adolescentes. O texto também cria uma punição específica para a simulação de abuso sexual por inteligência artificial, utilizando o rosto, corpo ou voz de crianças e adolescentes. Janine Mello, ministra dos Direitos Humanos e da Cidadania, destacou que o uso da tecnologia não pode servir como instrumento de violação de direitos.
2: A inteligência artificial, de maneira geral, os avanços tecnológicos têm um potencial enorme para o desenvolvimento econômico do nosso país. Mas eles não podem e não devem ser instrumentos de violações de direitos e para a criação de ambientes que não são seguros para as nossas crianças e adolescentes.
1: Com a lei, a criança ou adolescente, vítima ou testemunha, tem assegurado atendimento psicológico e psicossocial contínuo e especializado. E os abusadores ficam obrigados a cobrir integralmente os custos do tratamento da vítima. A delegada da Polícia Federal, Rafaela Parca, comentou sobre os novos dispositivos.
3: Possibilitam não só a repressão, que é muito importante, as pessoas têm que ter uma sentença justa e adequada, a polícia tem que ter condições de investigar, mas também trazem o que eu acho mais importante, que é a prevenção. A gente precisa de muitos mecanismos para defender essas crianças, especialmente no ambiente digital, que não foi desenhado para elas.
1: A lei também prevê autorização para a chamada ronda virtual, mecanismo que permite a atuação de órgãos de investigação em ambientes digitais para identificar e coletar arquivos relacionados a crimes de violência sexual contra crianças e adolescentes. E no rol dos crimes hediondos, considerados de extrema gravidade, passam a figurar condutas como produzir, vender, trocar, publicar, divulgar e armazenar registros de violência sexual contra menores de idade. Reportagem Gabriela Noronha.
4: Lei prorroga até 2030 acesso de santas casas e hospitais filantrópicos a crédito com recursos do FGTS.
5: Instituições que atendem o Sistema Único de Saúde podem dispor de até 2 bilhões de reais.
6: A lei prorroga até 2030 o prazo para a aplicação de recursos do FGTS como crédito para hospitais filantrópicos e santas casas de misericórdia. A linha de crédito também poderá ser utilizada por instituições sem fins lucrativos que atuam no atendimento a pessoas com deficiência e prestam serviços ao Sistema Único de Saúde. Com a prorrogação, mais de 2 bilhões de reais de recursos em crédito ficarão disponíveis para essas instituições. Em 2025, as Santas Casas realizaram mais de 1 milhão e 300 mil internações e foram responsáveis por cerca de 2 milhões de cirurgias eletivas. O ministro da Saúde, Alexandre Padilha, destacou a importância das Santas Casas.
7: Corresponde 77% dos centros especializados, 57% das unidades de tratamento de oncologia espalhados em todo o país, tendo uma presença muito importante em várias regiões do nosso país.
6: O Fundo de Garantia do Tempo de Serviço, FGTS, é uma obrigação do empregador e não deve ser descontado do salário. Pode ser usado em diversas situações, como demissão sem justa causa, compra da casa própria, aposentadoria ou no caso da pessoa estar com alguma doença grave, como câncer. Agora, os recursos continuarão a ser usados como crédito para hospitais filantrópicos e Santas Casas de Misericórdia. O ministro do Trabalho e Emprego, Luiz Marinho, falou sobre a importância desse fundo.
8: O Fundo de Garantia tem a grande responsabilidade, primeiro, de proteger o trabalhador. Segundo, ser um fundo de investimento para investimento na saúde, as cidades para construir os viadutos, hospitais também, tantos outros investimentos.
6: Nesta quinta-feira, também foram formalizados novos contratos de crédito a partir do FGTS entre a Caixa Econômica Federal e o Instituto do Câncer do Ceará, Santa Casa de Misericórdia de Goiânia e com a Santa Casa de Misericórdia de Parretos. Reportagem Márcia Fernandes.
4: O Brasil exportou mais que importou no mês de julho, o que representa um superávit na balança comercial em mais de 7 bilhões de dólares.
5: No acumulado do ano, a balança também registra um superávit. O valor é de 49 bilhões de reais.
4: O resultado foi impulsionado pela exportação nos setores da agropecuária, indústria extrativista e indústria da transformação.
5: Entre os principais parceiros comerciais,

0: comerciais está a China, com um aumento de 19,7% nas exportações e União Europeia com um crescimento de 11%.
1: Já para os Estados Unidos, as exportações caíram 12,2% nos primeiros 7 meses do ano, em relação ao mesmo período de 2025.
0: Já está valendo a nova inscrição do Cadastro Nacional de Pessoa Jurídica, o CNPJ.
1: O novo modelo de identificação das empresas combina letras e números e conta com um total de 14 caracteres.
0: A medida garante mais combinações disponíveis e permite novas inscrições.
1: As empresas já inscritas no CNPJ não sofrem alteração e não precisam realizar atualização cadastral.
2: O novo modelo mantém os 14 caracteres do Cadastro Nacional de Pessoa Jurídica. A novidade é que o registro passa a combinar letras e números. A medida amplia a quantidade de combinações disponíveis para novas inscrições e garante a continuidade do cadastro. Já o procedimento para a abertura de novos CNPJs não será alterado, como ressalta o coordenador-geral de Gestão e Cadastros e Benefícios Fiscais da Receita Federal, Heriton Gomes.
3: Nada vai mudar em relação ao processo de abertura de empresas. Então, todo aquele fluxo que existe hoje via Rede Sim, em que todas as empresas já estão acostumadas a trabalhar para a melhoria do ambiente de negócio, ela continua.
2: Os CNPJs nos formatos numérico e alfanumérico vão existir simultaneamente. Ambos são válidos para fins legais e operacionais. Para quem já tem empresa aberta, não haverá troca de número nem a necessidade de atualizar o cadastro. O coordenador Heriton Gomes explica que a mudança vale apenas para as novas inscrições.
3: Você não precisa fazer nenhuma alteração no seu cadastro do CNPJ. Então o sistema vai reconhecer tanto os CNPJs que já existem hoje, que são numéricos, quanto os novos CNPJs que vão vir a ser emitidos, que são alfanuméricos.
2: Mesmo sem mudar o cadastro das empresas já existentes, a recomendação é que os softwares de gestão, sistemas de emissão de notas fiscais e cadastros de clientes sejam adaptados para reconhecer o novo formato do documento, como destaca o contador Floriano Carvalho.
4: Todos os sistemas continuarão reconhecendo os CNPJs que já existem hoje, porém eles têm que se adaptar para reconhecer o alfanumérico. Sistemas contábeis, emissão de nota fiscal, fornecedores, compras, precisa ser adaptado para começar a reconhecer o alfanumérico.
2: Para atualizar o CNPJ, acesse gov.br/Receita Federal, tudo junto, e clique na aba de serviços. Reportagem Edinaldo Júnior.
0: E uma correção, agora há pouco quando falamos da balança comercial brasileira, o acumulado da balança no ano registra um superávit de 49 bilhões de dólares, não de reais, como eu disse anteriormente.
1: A partir da próxima semana, quem tem imóvel rural já pode declarar o imposto territorial.
0: O processo é feito pela internet e quem perder o prazo pode pagar uma multa.
5: A declaração do Imposto sobre a Propriedade Territorial Rural, ITR, é obrigatória para pessoas físicas ou jurídicas que sejam proprietárias de imóvel rural e pode ser preenchida e transmitida por meio digital. A auditora fiscal da Receita Federal, Giana Han, explica.
6: A ferramenta permite o envio de declarações pela internet, sem necessidade de instalação do programa, e ela pode ser acessada pelo computador ou pelo celular. Para acessar a aplicação, é necessário ter conta GovBR, nível prata ou ouro. E existe um passo a passo disponível na internet que mostra toda a interface dessa ferramenta.
5: O prazo para envio da declaração vai de 10 de agosto a 30 de setembro. O valor pode ser dividido em 4 parcelas, sendo que a primeira deve ser paga até o dia 30 de setembro. Este também é o prazo para o pagamento em parcela única. A auditora fiscal, Giana Han, reforça que é importante não perder o prazo.
6: E é importante também lembrar que a entrega da declaração após esse prazo, ou seja, após o dia 30 de setembro, vai sujeitar o contribuinte ao pagamento de multa por atraso, que é calculada sobre o imposto devido e também conforme o número de meses de atraso.
5: Para fazer a declaração, acesse o portal de serviços da Receita Federal em receitafederal.gov.br na aba Imóveis. Reportagem em Graziela Mendonça.
1: Municípios e prestadores de serviços devem concluir o preenchimento de dados do Sistema Nacional de Informações em Saneamento Básico até 3 de setembro.
0: Esse é um passo importante para garantir o acesso a recursos federais para investimentos na área.
1: O sistema reúne dados sobre abastecimento de água, esgotamento sanitário, manejo de resíduos sólidos, drenagem

0: e manejo de águas pluviais e gestão municipal.
1: As informações subsidiam a formulação de políticas públicas e o planejamento de investimentos. Como afirma o secretário nacional de saneamento ambiental do Ministério das Cidades, Márcio Leão.
2: A coleta é um passo importante, né? Porque todos os municípios e prestadores têm a responsabilidade de colocar os dados e as informações que o sistema permite, e isso permite ao governo federal elaborar suas políticas e a destinação dos seus recursos para a universalização do saneamento. Então, é importante para que o governo tenha as informações precisas e que possa atuar de forma mais adequada.
0: Edital Recaatinga vai destinar 60 milhões de reais para recuperação de áreas degradadas na Caatinga.
1: O programa receberá projetos em municípios de 9 estados, com foco em áreas afetadas pela seca e pela desertificação.
0: O prazo de recebimento de propostas pelo edital termina segunda-feira, 10 de agosto.
3: A iniciativa vai disponibilizar 60 milhões de reais para apoiar ações que combinem restauração ambiental, produção sustentável, conservação da água, segurança alimentar, geração de renda e adaptação às mudanças climáticas em 9 estados. Serão selecionados projetos em municípios de Alagoas, Bahia, Ceará, Minas Gerais, Paraíba, Piauí, Pernambuco, Rio Grande do Norte e Sergipe, com foco em territórios com maior degradação e mais vulneráveis à seca e ao avanço da desertificação. Do total de recursos a serem disponibilizados, 30 milhões de reais virão do BNDES, o Banco Nacional de Desenvolvimento Econômico e Social, e 30 milhões do Banco do Nordeste. A iniciativa é uma parceria dos dois bancos com o Ministério do Meio Ambiente e Mudança do Clima. O chefe do Departamento de Meio Ambiente do BNDES, Marcos Santiago, detalha os tipos de projeto que poderão ser apoiados pelo edital.
4: O edital vai apoiar projetos voltados para restauração ecológica, com espécies nativas, o que inclui sistemas agroflorestais, enfim, o uso sustentável da nossa caatinga. Na prática, os projetos poderão envolver o quê? Recuperação de áreas degradadas com nativas, mas pode também a cadeia, né? A produção de sementes e mudas. Assistência técnica e capacitação de comunidades também estão dentro. E uma coisa muito importante para nossa caatinga, que é a captação e armazenamento de água, cercamento de nascente e ações de prevenção e combate a incêndios.
3: O primeiro ciclo de apresentação de propostas para o edital Recaatinga vai até o dia 10 de agosto. O edital prevê ainda um segundo ciclo, entre 15 de outubro e 14 de dezembro. Mais informações estão disponíveis no site bnds.gov.br/Floresta Viva 2025. Reportagem André de Barros Lima.
1: Dos rios às áreas costeiras, a pesca atrai praticantes e ajuda a movimentar o turismo em diferentes destinos brasileiros.
0: E está aberto um edital para que seja desenvolvido um diagnóstico nacional do setor.
1: O trabalho será feito em parceria com a Organização das Nações Unidas para a Educação, a Ciência e a Cultura, a Unesco.
0: Vamos saber mais na reportagem de Luciana Colares de Holanda.
5: Marcos Vinícius Barros é amante da pesca esportiva e transformou o hobby que começou lá na infância até em profissão. O engenheiro de aquicultura conta que faz pelo menos 12 viagens por ano só para pescar.
6: É uma paixão. Eu pesco desde criança, então hoje eu sou engenheiro de aquicultura, né? Acabei conectando o que eu gosto com a minha profissão.
5: O turismo de pesca movimenta cerca de 3 bilhões de reais e gera 200 mil empregos no Brasil. De acordo com o Ministério do Turismo, pelo menos 8 milhões de brasileiros viajam todos os anos para praticar a pesca esportiva. O setor será objeto de um diagnóstico nacional. Para isso, está aberto o edital para a seleção de empresa especializada responsável pela realização do estudo. O trabalho prevê a elaboração de um guia de boas práticas com referências nacionais e internacionais, além da organização de um catálogo de produtos, experiências e serviços relacionados ao turismo de pesca. O resultado desse trabalho vai fornecer subsídios técnicos para o planejamento de políticas públicas. A iniciativa busca

0: ainda estimular o uso sustentável dos recursos naturais e o desenvolvimento econômico de destinos que possuem rios, lagos, reservatórios e áreas costeiras. É o que explica Humberto Pires, analista técnico executivo da Secretaria Nacional de Políticas de Turismo do Ministério do Turismo.
1: Nós sabemos que é um segmento

0: uma prática sustentável e responsável, né? E que abarca toda a cadeia produtiva do segmento da pesca.
1: Kelvin Lopes é dono de uma agência especializada em Brasília, que há 9 anos promove viagens de pesca esportiva por todo o país. Consultor do setor, ele afirma que um diagnóstico, como propõe o edital, era uma demanda antiga, assim como o trabalho que vem depois.
2: Esse diagnóstico vem a trazer à mesa todas essas informações, toda essa identidade. Além desse diagnóstico, que é super importante, é a oferta sistematizada, organizada do turismo de pesca no Brasil. Todo o setor precisa dessas informações para desenvolver.
1: As propostas das empresas interessadas podem ser encaminhadas até às 5 horas da tarde, horário de Brasília, no dia 12 de agosto de 2026, exclusivamente por meio do portal de compras da Unesco Brasil. Reportagem Luciana Colares de Holanda.
3: Um verdadeiro banco de alimentos em forma de sementes. Assim, a Embrapa, empresa brasileira de pesquisa agropecuária, conserva milhares de espécies de sementes de grãos, verduras e frutas consumidos no Brasil e no mundo.
4: O material também é utilizado em pesquisas para o desenvolvimento de plantações mais resistentes e alimentos mais nutritivos.
3: E apoia o país a estar preparado para ser um produtor de alimentos.
5: No banco genético da Embrapa, em Brasília, são conservadas centenas de milhares de amostras de plantas, sementes e micro-organismos. As coleções apoiam a conservação de diversidade genética e disponibilizam material para pesquisas e outras atividades relacionadas à agropecuária e à segurança alimentar. Uma variedade do Brasil e do mundo, explica Juliano Pádua, supervisor do Banco Genético da Embrapa.
6: O nosso banco funciona como uma cópia, né, de segurança para evitar, se a gente perder esse material um dia, a gente tem essa cópia guardada aqui para uso. Então, por isso, a gente é um banco cópia de segurança. Porque a gente pode manter a viabilidade da semente aqui por muitos e muitos tempos.
5: O banco utiliza diferentes métodos de conservação definidos de acordo com as características de cada espécie. As sementes são armazenadas em câmaras frias, com temperatura em torno de 20 graus negativos, onde podem permanecer viáveis por décadas. Parte das amostras também possui uma cópia armazenada no cofre global de sementes na Noruega. O pesquisador da Embrapa, Juliano Pádua, destaca que o procedimento integra as estratégias adotadas para a conservação de recursos genéticos utilizados em pesquisas e outras atividades relacionadas à agropecuária.
6: O consumidor cada dia está mais exigente. A gente tem todo um campo, por exemplo, de alimentos funcionais, né, que tragam também não só alimento, alimentação, mas também saúde. Então, por isso a importância desse banco e do uso desse material para o futuro.
5: Hoje, o Banco Genético da Embrapa conserva cerca de 156 mil amostras de mais de 1.200 espécies vegetais. Entre elas estão variedades de arroz, feijão, milho, soja, frutas, hortaliças e espécies nativas brasileiras. Reportagem Pablo Mugim.
4: Nos institutos federais oferecem cursos técnicos, graduações e também voltados à educação profissional e tecnológica.
3: Também chamado de IFE, cada escola deve oferecer pelo menos metade das vagas para cursos técnicos de nível médio, prioritariamente na forma integrada, que permite ao estudante concluir a educação básica e ao mesmo tempo obter uma formação técnica.
7: Só mais um semestre e a Ana Letícia Costa, de 19 anos, vai terminar o curso técnico de meio ambiente no Instituto Federal do Rio de Janeiro. A formação técnica vai aumentar o leque de conhecimentos e possibilidades da estudante carioca que planeja cursar engenharia ambiental.
8: Eu, como técnica em meio ambiente, eu posso trabalhar em diversas áreas, em diversos setores. Eu posso trabalhar com laboratório, posso trabalhar com licenciamento. Tem, assim, inúmeras possibilidades que a área ambiental providenciou para mim.
7: Nos institutos federais, as oportunidades são variadas e gratuitas. São ofertados desde cursos de panificação e de cuidadores de idosos até pós-graduação em diversas áreas de conhecimento. O estudante também pode cursar o ensino médio e, ao mesmo tempo, fazer um curso profissionalizante, como explica Marcelo Breganoli, secretário de Educação Profissional e Tecnológica do Ministério da Educação.
9: Então, o jovem, quando ele está cursando o ensino médio, ele pode fazer na mesma instituição ou em outra instituição profissional, o curso técnico. Então a gente passa a ter uma, muito provavelmente, uma predominância dessa forma de oferta do técnico, mas o nosso olhar é muito voltado para o técnico integrado. A rede

0: Federal de Educação Profissional e Tecnológica possui 754 unidades em todo o Brasil, vinculadas a 39 institutos federais, dois Centros Federais de Educação Tecnológica, os CEFETs, e ao Colégio Pedro II, no Rio de Janeiro. De acordo com o secretário Marcelo Breganoli, os cursos são ofertados para contemplar as necessidades de cada região.
1: Eles estão distribuídos no território de uma forma a atender, sobretudo, as meso e hoje micro-regiões. A rede tem essa característica e ela também tem uma característica do envolvimento com os arranjos produtivos locais. Então, é muito intrínseco, né, dela fazer as suas atuações, os seus projetos, sejam eles, né, envolvidos no ensino, na pesquisa, na extensão, mas tendo como temáticas o arranjo produtivo local, o arranjo social.
0: Os processos seletivos e as matrículas nos institutos federais são semestrais. Interessados devem procurar os editais na escola onde pretende realizar o curso. Reportagem Graziele Bezerra.
2: E essas foram as notícias do governo federal.
3: Uma realização da Secretaria de Comunicação Social da Presidência da República.
2: Com produção da empresa Brasil de Comunicação.
3: Fique agora com as notícias do Poder Judiciário e do Congresso Nacional. Boa noite.
2: Boa noite para você, até amanhã.
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6: STF suspende julgamento sobre norma que proíbe jogos de azar.
7: Justiça e Ministério Público assinam acordo para fortalecer o combate ao assédio eleitoral.
6: STJ vê lesão a direitos difusos e mantém condenação de empresa por alterar fórmula de agrotóxicos.
7: Boa noite, eu sou Marcela Luiza.
6: E eu sou Walter Lima.
7: Supremo Tribunal Federal julga se norma que proíbe jogos de azar ainda pode ser aplicada.
6: Hoje, o relator do caso, ministro Luiz Fux, votou. Depois, o julgamento foi suspenso após o pedido de vista do ministro Flávio Dino.
8: O caso chegou ao Supremo em um recurso apresentado pelo Ministério Público do Rio Grande do Sul contra a decisão da Justiça Gaúcha que absolveu um comerciante que explorava caça-níqueis em um bar no município de São Leopoldo. Na prática, o tribunal vai definir se explorar jogos de azar deve continuar sendo atividade proibida e sujeita a punições ou se deixará de ser tratado como uma ilegalidade. Isso inclui bingos, jogo do bicho e casas caça-níqueis.
9: O relator ministro Luiz Fux citou possíveis relações entre a exploração clandestina de jogos, organizações criminosas, violência e lavagem de dinheiro. Também diferenciou jogos de azar das loterias exploradas pelo poder público.
10: Como pretendo evidenciar, a loteria não se vale de mecanismos voltados a extrair lucro mediante exploração do vício do comportamento, do risco dos apostadores, e em detrimento da autonomia da vontade.
9: O ministro destacou que a proibição prevista na Lei das Contravenções Penais não viola a autonomia privada nem a livre iniciativa. Assim, Fux votou no sentido de que os jogos de azar devem continuar sendo considerados ilegais.
7: Essa foi a repórter Marta Ferreira. Justiça e Ministério Público assinam acordo para fortalecer o combate ao assédio eleitoral no ambiente de trabalho.
6: Para denunciar ou baixar o selo da campanha, é só acessar o site No Meu Voto Manda Eu. Rocine Gomes.
11: O acordo de cooperação técnica foi assinado entre a Justiça do Trabalho, a Justiça Eleitoral, o Ministério Público do Trabalho e o Ministério Público Eleitoral. Com o slogan No Meu Voto Mando Eu, o objetivo é construir a Aliança pelo Voto Livre, uma rede que defende o direito da pessoa de votar no candidato que quiser, sem pressão ou constrangimento.
7: Comercialização em todo o país de agrotóxicos com fórmulas alteradas sem autorização da Anvisa configura lesão a direitos difusos e coletivos.
6: Para o STJ, isso expõe de forma indeterminada o meio ambiente, os consumidores e a saúde pública a riscos. Fátima Uchoa.
12: Com esse posicionamento, a primeira turma do STJ manteve a condenação de uma empresa imposta pelo TRF4.

0: ao pagamento de R$1.750.000 por mudar a fórmula de dois agrotóxicos e a produção de um herbicida sem a necessária aprovação da Agência Nacional de Vigilância Sanitária. Os produtos foram comercializados nessas condições por mais de 3 anos em todo o território nacional. O colegiado considerou que, como o bem jurídico protegido é indivisível e pertence à coletividade, é possível fixar o valor da indenização já na sentença. A relatora foi a ministra Regina Helena Costa.
1: Justiça Federal nega recurso da Agência Nacional de Mineração e mantém proibição de mineração em terras indígenas em Roraima.
2: O tribunal acompanhou o entendimento do Ministério Público Federal de que a exploração mineral em terras indígenas depende de lei e de aval do Congresso. Vanessa Pereira.
3: Segundo a decisão, enquanto não houver lei regulamentando o artigo 231 da Constituição Federal e autorização do Congresso Nacional, a exploração mineral por terceiros em terras indígenas é juridicamente impossível. Ainda segundo a decisão proferida pela 12ª Turma do Tribunal Regional Federal da 1ª Região, está proibido conceder ou manter em tramitação pedidos de pesquisa e exploração mineral em terras indígenas em Roraima.
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1: Boa noite.
2: E até amanhã.
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5: Está no ar o Jornal do Senado.
6: Eu sou Paula Groba.
7: E eu sou Humberto Pinheiro.
6: E estes são os destaques de hoje do Jornal do Senado, que começa agora.
7: MP do piso mínimo do frete vira lei, mas perdão a caminhoneiros é vetado.
6: Projeto amplia prioridade no trabalho remoto para pessoas com deficiência.
7: Senado vai acompanhar segurança e condições de trabalho de agentes de saúde indígena.
6: Boa noite.
7: Boa noite.
6: Foi sancionada a lei que aperfeiçoa a fiscalização do piso mínimo do frete rodoviário, valor mínimo que deve ser pago aos caminhoneiros pelo transporte de cargas. A medida busca garantir mais transparência e cumprimento das regras do setor.
7: Mas o governo vetou o trecho que perdoava multas aplicadas a caminhoneiros envolvidos em bloqueios de estradas em 2022. Segundo o executivo, o perdão das penalidades violaria a separação de poderes e não apresentava estimativa de impacto orçamentário e financeiro. Repórter Bruno Lourenço.
8: A lei que cria mecanismos para facilitar a fiscalização do cumprimento do piso mínimo para o frete rodoviário surgiu de medida provisória apresentada pelo governo no início deste ano. O objetivo seria combater, por meio de sanções mais fortes, fragilidades no sistema que permitiam a contratação reiterada de fretes abaixo do estipulado pela Agência Nacional de Transportes Terrestres. O Poder Executivo, no entanto, vetou o trecho que saiu do Congresso Nacional, que anistiava multas aplicadas a caminhoneiros que bloquearam rodovias em 2022. O relator da MP, senador Stevenson Valentim, do Podemos do Rio Grande do Norte, defendeu na ocasião o perdão.
9: Um conturbado momento político que o nosso país viveu, aos nossos trabalhadores caminhoneiros que hoje dirigem com essa perturbação, andam pelas estradas do Brasil afora, com a carga de trabalho, movimentando a nossa economia, preocupados ainda com esse tema. Entendo que esse viés da multa já atingiu a sua pedagogia, já foi alcançado.
8: O governo justificou o veto por violar o princípio da separação de poderes e da não previsão de estimativa de impacto orçamentário e financeiro da medida. Deputados e senadores podem derrubar o veto em sessão conjunta do Congresso Nacional, convocada para essa finalidade.
6: E já está pronto para votação no plenário do Senado o projeto que autoriza o uso de recursos dos fundos partidário e eleitoral em situações de calamidade pública.
7: A proposta surgiu a partir de uma ideia legislativa apresentada por um cidadão brasileiro. Repórter Marcela Diniz.
10: Se o projeto virar lei, partidos políticos poderão abrir mão de recursos dos fundos partidário e eleitoral para ajudar nas despesas decorrentes de pandemias, eventos climáticos, rompimento de barragens e outras situações que exigem ajuda emergencial do Estado. O projeto nasceu de uma ideia legislativa apresentada em 2020 pelo Wagner Paulo de Santa Catarina, por meio do portal Portal e-Cidadania do Senado Federal. A ideia original era destinar o dinheiro para o enfrentamento à Covid,

0: mas com o fim dessa emergência em saúde e para aproveitar a ideia que obteve mais de 22 mil apoios, o escopo do projeto foi ampliado pelo relator, senador Márcio Bittar, do PL Acreano, para abranger todas as situações de calamidade pública. O senador astronauta Marcos Pontes, do PL de São Paulo, apoia a proposta.
1: Emergências provocadas por calamidades vêm se tornando recorrentes, como as causadas nas enchentes da Bahia, de Minas Gerais e no Rio Grande do Sul. Tal medida pode contribuir para a ampliação e a capacidade de atuação do Estado em situações de crise, alinhando o uso de recursos públicos a prioridades impostas por cenários excepcionais.
0: O projeto está pronto para ser votado no plenário do Senado.
2: Eleitores de todo o país já podem consultar o local de votação para o primeiro turno das eleições, marcado para 4 de outubro. A pesquisa pode ser feita no site do TSE ou pelo aplicativo e-Título. A consulta é importante porque a Justiça Eleitoral pode alterar locais de votação. No Rio de Janeiro, por exemplo, 66 zonas eleitorais foram modificadas por motivos de segurança, afetando cerca de 188 mil eleitores.
3: E por falar em eleições, você sabe o que é assédio eleitoral? O consultor legislativo Eduardo Modena explica como se proteger dessa forma de abuso ainda muito presente nas relações de trabalho no Brasil. Repórter Aís Abreu.
4: Vigilância de redes sociais, exigência de declaração ou de não declaração de voto, ameaças ou mesmo promessas vinculadas a um resultado específico. Se alguma dessas situações soa familiar, você pode estar sendo vítima de assédio eleitoral. O consultor legislativo Eduardo Modena diz que a principal arma do trabalhador e da trabalhadora é a denúncia.
5: Qualquer situação em que o empregador se utilize da sua posição econômica para influenciar a opinião do empregado pode ser considerado um tipo de assédio.
4: Para denunciar casos de assédio eleitoral, procure a Justiça do Trabalho ou a Justiça Eleitoral. Para tirar dúvidas sobre como denunciar, visite o site do Conselho Superior da Justiça do Trabalho em csjt.jus.br. csjt.jus.br.
2: Pessoas com deficiência podem ganhar regras mais claras para ter prioridade no trabalho remoto.
3: A legislação trabalhista já prevê essa prioridade, mas o projeto amplia e detalha a proteção, que poderá ser aplicada também ao regime híbrido e a diferentes tipos de vínculo profissional. O projeto está pronto para votação no plenário do Senado. Repórter Marcela Cunha.
6: O projeto dá às pessoas com deficiência prioridade no teletrabalho ou no trabalho remoto, quando as atividades puderem ser realizadas à distância. A proposta inclui esse direito na Lei Brasileira de Inclusão e estabelece regras para a apresentação e a análise do pedido. A legislação trabalhista já prevê essa prioridade, mas o projeto amplia e detalha a proteção, que poderá ser aplicada também ao regime híbrido e a diferentes tipos de vínculo profissional. A senadora doutora Eudócia, do PSDB de Alagoas, que apresentou o relatório na Comissão de Assuntos Sociais, destacou que a modalidade deve promover a inclusão.
7: Tais soluções concretizam igualdade e não discriminação e reforçam a eliminação de barreiras, evitando que o remoto seja usado como forma de isolamento ou perda de oportunidades.
6: A prioridade dependerá da manifestação do próprio trabalhador e da compatibilidade da atividade com o trabalho à distância e não poderá resultar em perda de salário.
2: E aguarda análise da Comissão de Assuntos Econômicos um projeto que destina no mínimo 25% dos recursos do Pronamp a microempresas lideradas por mulheres.
3: A proposta também prevê prioridade para mulheres negras de baixa renda e com deficiência, além de condições diferenciadas de financiamento e capacitação. Segundo a relatora, senadora Jussara Lima, do PSD do Piauí, a medida fortalece o empreendedorismo feminino.
8: Reforça a utilização do sistema de crédito como mecanismo ativo de justiça social, de modo a apoiar grupos historicamente desfavorecidos e dar concretude ao direito constitucional da igualdade entre homens e mulheres.
2: A Comissão de Direitos Humanos do Senado debateu os desafios dos agentes de saúde indígena no Brasil. Falta de segurança, dificuldades na logística e condições precárias de trabalho foram citadas pelos representantes da categoria.
3: A presidente da Comissão de Direitos Humanos, senadora Damares Alves, anunciou a criação

0: de um grupo de trabalho com a temática da saúde indígena. Repórter Marcela Diniz.
1: No dia 17 de julho, o agente de saúde Giovanni Yanomami foi morto a tiros. Em novembro de 2024, o técnico de enfermagem Wilson Souza também já havia sido assassinado. Os dois crimes ocorreram em contexto de conflitos internos na terra indígena Yanomami e levantaram o debate sobre a segurança das equipes de saúde que atuam neste e em outros territórios. A presidente do Sindicato dos Empregados em Estabelecimento Privado de Serviço de Saúde do Estado de Roraima, Joana Mendes, relatou a apreensão por parte desses profissionais.
2: Hoje a gente tem profissional em Roraima que ele não quer mais entrar no território.
1: Os participantes do debate também relataram desafios logísticos, falta de estrutura, condições de trabalho precárias e desvalorização salarial. A presidente da Comissão de Direitos Humanos, senadora Damaris Alves do Republicanos do Distrito Federal, anunciou a criação de um grupo de trabalho com a temática da saúde indígena.
3: Inclusive, quero informar que as instituições presentes aqui serão convidadas para fazer parte do grupo de trabalho. E nós vamos trazer o Ministério Público para esse grupo de trabalho também, Defensoria Pública.
1: A audiência sobre a segurança dos agentes de saúde indígena é parte de um ciclo de debates sobre os direitos humanos e o desenvolvimento dos povos e comunidades tradicionais, promovido pela Comissão de Direitos Humanos do Senado.
0: Com edição de Paula Grova e trabalhos técnicos de Eliseu Caires, o Jornal do Senado fica por aqui. Acompanhe agora as notícias da Câmara dos Deputados. Boa noite.
4: Boa noite e até amanhã.

0: progressistas no quadro de profissionais da saúde.
1: Deputados aprovam símbolo de identificação para pessoas com Alzheimer.
0: Câmara torna mais rígida a declaração de insanidade mental de criminosos.
1: Boa noite. Os deputados aprovaram um projeto que endurece o processo de declaração de insanidade mental de acusados por crimes. A repórter Paula Bittar traz mais informações sobre a proposta aprovada.
2: A Comissão de Constituição e Justiça da Câmara aprovou um projeto que busca tornar mais rígido o processo de declaração de insanidade mental de acusados por crimes. Acusados de crimes podem ser beneficiados com a isenção ou a redução da pena, caso sejam considerados inteiramente ou parcialmente incapazes de entender que o ato que cometeram era crime. No caso da isenção da pena, o juiz deve encaminhá-lo a tratamento médico obrigatório. De acordo com o projeto, o laudo pericial sobre a insanidade mental do acusado deverá ser feito por perito oficial, preferencialmente com especialização na área de psiquiatria ou psicologia forense. Além disso, o juiz poderá chamar mais de um perito em caso de dúvida sobre a especialização do convocado. Apesar de a lei hoje já exigir que o acusado seja submetido a exame médico legal, a avaliação quanto à sanidade mental pode ser realizada por médicos de qualquer especialidade. Segundo o texto aprovado, o perito deverá observar critérios técnicos, científicos e éticos na elaboração do laudo, sendo vedada qualquer forma de influência externa. Ainda de acordo com a proposta, caso o acusado apresente histórico de transtornos mentais, isso deverá ser considerado para a instauração do incidente de insanidade mental. E a defesa poderá apresentar um assistente técnico para acompanhar o exame. O autor do projeto, o deputado Coronel Assis, do PL de Mato Grosso, disse que o objetivo é atualizar a legislação brasileira.
3: Essa legislação é uma legislação muito antiga, da década de 40. Nós buscamos estabelecer esses critérios de forma muito objetiva para que ele possa ser avaliado com precisão, para que não possa ocorrer como aconteceu naquela ocorrência lá de São Paulo, onde o criminoso lá, o fisiculturista, deu 60 socos na cara daquela moça e depois, quando ele foi preso, estava sendo processado, ele alegou que ele ouvia vozes, que ele tinha problemas mentais, justamente com o intuito de fugir da justiça brasileira.
2: Coronel Assis se referiu ao caso do ex-atleta Igor Eduardo Cabral, que deu 61 socos na namorada dentro de um elevador em Natal. Ele alegou um surto claustrofóbico como causa para a agressão. A proposta, que busca tornar mais rígido o processo de declaração de insanidade mental de acusados por crimes, já pode seguir para análise do Senado, a menos que haja recurso para votação antes pelo plenário da Câmara. Da Rádio Câmara, de Brasília, Paula Bittar.
4: Economia.
0: A Câmara aprovou recentemente projeto que cria a Política Nacional de Minerais Críticos e Estratégicos. Autor da iniciativa, Zé Silva, do União de Minas Gerais, explica que a ideia é incentivar a industrialização desses minerais no Brasil, ampliar a produção de energia limpa e atrair investimentos para o setor.
5: Essa política é importante para interromper as mudanças climáticas, para garantir a produção de energias limpas e também, um ponto que é fundamental, combater a fome. Então, nessa política, nós criamos mecanismos para as pessoas virem investir no Brasil, numa mineração que preserve a vida, não seja um risco à vida, preserve o meio ambiente, não seja um risco ao meio ambiente e, ao mesmo tempo, traga riquezas. Por isso que é fundamental aprovar essa política nacional no Senado e para a sanção do presidente.
1: Zé Silva afirma que a proposta cria incentivos para empresas que processarem e industrializarem os minerais estratégicos em território nacional, agregando valor à produção brasileira. Ele ressalta que a medida fortalece o agronegócio, amplia a segurança jurídica e estimula novos investimentos.
4: Votação.
0: O plenário pode votar em breve projeto que inclui os esteticistas e cosmetólogos entre os profissionais da área da saúde. A ideia é tornar mais clara a lei que já regulamenta o setor. A reportagem é de Antônio Vital.
6: A Câmara dos Deputados pode votar projeto que enquadre as profissões de esteticista, cosmetólogo e técnico em estética como da área da saúde, para todos os efeitos legais. Hoje, isso não está claro na lei que regulamenta essas profissões, aprovada em 2018. O projeto, assinado por 5 deputados de diversos partidos, tem como justificativa a existência de lacunas legais que têm provocado a suspensão de estabelecimentos e autuação de profissionais pela Agência Nacional de Vigilância Sanitária, a Anvisa. A proposta é resultado dos trabalhos de uma subcomissão da Comissão de Trabalho da Câmara. O texto também trata da formação desses profissionais, com exigência de estágio, tanto para os técnicos quanto para os esteticistas e cosmetólogos de nível superior. Esteticista é o profissional de nível superior encarregado de procedimentos práticos de cuidados corporais e faciais, como o peeling. Já o cosmetólogo, também de nível superior, é aquele que estuda a formulação e a química dos produtos de beleza, como cosméticos. E o técnico em estética é o profissional de nível médio que realiza tratamentos faciais, corporais e capilares não invasivos, como limpeza de pele, hidratação, drenagem linfática e depilação. De acordo com a proposta, a exigência de formação mínima vai valer até que o Ministério da Educação defina currículos específicos para essas profissões. Para prevenir autuações da Anvisa, o projeto estabelece que os técnicos em estética, bem como os esteticistas e cosmetólogos, poderão utilizar produtos, técnicas e equipamentos com registro no órgão. O texto também prevê punições para fiscais que interditarem estabelecimentos ou apreenderem equipamentos de maneira abusiva, o que pode acarretar pena de até 2 anos de detenção e multas. Estima-se que o setor movimente cerca de 50 bilhões de reais por ano no Brasil. De acordo com a deputada Soraya Santos, do PL do Rio de Janeiro, uma das autoras da proposta, o texto deixa mais claras as responsabilidades dessas profissões e o enquadramento na área de saúde previne abusos. Soraya também é autora da proposta que deu origem à regulamentação atual da profissão de esteticista, cosmetólogo e técnico em estética.
7: E óbvio que é como atividade da saúde. Você faz uma cirurgia, você tem que fazer um pós e você tem que saber como você vai se qualificar, como você vai ampliar. Infelizmente, nós começamos a ter problemas sérios, onde a Anvisa, ela começou a fechar a clínica, impedir compra de insumo. É como se eu tivesse feito direito e não tivesse direito a comprar código civil, código processual.
6: O projeto que enquadra as profissões de esteticista, cosmetólogo e técnico em estética como da área de saúde ganhou o regime de urgência e pode ser votado diretamente no plenário da Câmara, sem passar pela análise das comissões permanentes da Casa. Da Rádio Câmara, de Brasília, Antônio Vital.
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4: Trabalho.
1: Sérgio Brito, do PSD da Bahia, apoia a proposta que põe fim à escala de trabalho 6x1. O congressista avalia que a medida representa uma grande vitória para milhões de trabalhadores brasileiros que constroem o país todos os dias com o próprio esforço.
9: Estamos falando de uma medida que garante mais

0: Mais dignidade, mais qualidade de vida e mais equilíbrio entre o trabalho e a vida em família. A proposta reduz a jornada semanal de trabalho, sem reduzir os salários, e assegura 2 dias de descanso por semana. Isso significa mais tempo para cuidar da saúde, conviver com os filhos, estudar e descansar. Um trabalhador valorizado produz mais, adoece menos e vive melhor.
1: Para Sérgio Brito, a mudança demonstra a possibilidade de conciliar desenvolvimento econômico e valorização do trabalhador. O parlamentar espera que o Senado dê continuidade à proposta para que o avanço se consolide como política pública no país.
2: Saúde.
3: O projeto que institui um símbolo de identificação para pessoas com Alzheimer já pode seguir para o Senado. A repórter Maria Neves tem os detalhes da aprovação.
4: Aprovado na Comissão de Constituição e Justiça da Câmara, projeto da deputada Laura Carneiro, do PSD do Rio de Janeiro, que institui a fita roxa como símbolo para identificar pessoas com Alzheimer, pode seguir para análise do Senado. De acordo com a autora, o objetivo da medida é facilitar a identificação de pacientes em espaços públicos para evitar situações de conflito ou constrangimento. Laura Carneiro afirma que a identificação é importante em diferentes situações, como no caso do paciente se perder, por exemplo.
5: É muito importante que a gente tenha esse cordão da fita roxa para que as pessoas acometidas pelo Alzheimer possam ser localizadas. Eventualmente elas saem nas ruas e ninguém sabe que elas têm Alzheimer, muito menos que estão perdidas. Então essa fita pode evitar transtornos graves e ao mesmo tempo proteger essas pessoas que são acometidas pelo mal de Alzheimer.
4: A deputada explica também que entre os sintomas comportamentais da doença de Alzheimer estão alterações de julgamento, perda de filtros sociais e redução da capacidade de autocontrole. Devido a isso, muitas vezes o paciente pode proferir falas inadequadas ou agressões verbais e voluntárias. Como as outras pessoas não sabem sobre a doença, podem interpretar mal esses comportamentos e reagir também de forma agressiva, o que aumenta o sofrimento do paciente e dos cuidadores. O texto aprovado estabelece que o uso do cordão será facultativo e a utilização do símbolo não substitui a apresentação de laudos médicos quando a comprovação do diagnóstico for exigida por lei. Laura Carneiro afirma ainda que a iniciativa se inspira em outros modelos de identificação visual, como o cordão de girassol utilizado para sinalizar deficiências ocultas. Da Rádio Câmara de Brasília, Maria Neves.
2: Previdência.
1: Projeto de doutor Flávio, do PL do Rio de Janeiro, prevê a concessão automática do salário maternidade. Hoje, mães que acabaram de dar à luz precisam enfrentar filas e burocracia para acessar o benefício, um processo que, segundo o parlamentar, pode levar até 4 meses.
6: Todo mundo sabe que quando uma pessoa falece, a informação chega rápida ao INSS e o benefício é encerrado. Mas quando nasce uma criança, a mãe que acabou de dar à luz precisa enfrentar filas, documentos e burocracia para receber um direito que já é dela. Isso não é justo. Se o Estado consegue agir rápido para retirar um benefício, também precisa agir rápido para garantir um direito. E o que a gente quer é desburocratizar.
3: Pelo texto de Dr. Flávio, o pagamento seria liberado logo após o pedido de licença maternidade, sem a necessidade de apresentação imediata de documentos. A análise e a comprovação do nascimento ficariam a cargo do INSS em um momento posterior.
2: Justiça.
1: Nova lei regulamenta o chamado filtro de relevância em recursos especiais ao Superior Tribunal de Justiça. Somente no primeiro semestre deste ano, mais de 260 mil processos chegaram ao STJ, como informa o repórter Luiz Cláudio Canuto.
2: Processos com relevância social e ampla terão atenção especial em julgamentos do Superior Tribunal de Justiça. Nova lei regulamenta o chamado filtro de relevância em recursos especiais ao STJ. A lei exige que esse tipo de recurso deva demonstrar que o caso tem relevância jurídica, política, social ou econômica que ultrapasse o interesse individual das partes. O recurso especial

0: é usado quando uma das partes no processo pede ao STJ que examine se uma decisão judicial aplicou corretamente uma lei federal. O texto muda o Código de Processo Civil e prevê que o relator do recurso no STJ suspenda por 6 meses, total ou parcialmente, todos os processos individuais ou coletivos pendentes sobre o assunto relevante. Se forem necessárias audiências públicas ou a participação de terceiros, a suspensão pode ser prorrogada uma única vez, também por 6 meses. Mas o interessado na análise do caso deve demonstrar no pedido ao STJ a relevância do recurso. Para que um recurso especial seja rejeitado por falta de relevância, será necessário o entendimento de pelo menos 2/3 dos ministros da corte. O projeto que deu origem à lei foi aprovado pela Câmara dos Deputados e pelo Senado e depois sancionado pelo presidente da República sem vetos. Na Câmara, o relator de plenário foi o deputado Ranieri Paulino, do Republicanos da Paraíba. Ele afirma que o filtro de relevância permite um melhor fluxo aos processos no STJ.
1: Rui Barbosa deixou como ensinamento que justiça tardia não é justiça. Né? E é justamente isso, é buscar que os jurisdicionados tenham, além do acesso garantido, mas que tenha mais celeridade nos processos que ali tramitam. Então, compreendemos essa matéria vai ao encontro de uma demanda importante, mas, sobretudo, garantir um fluxo melhor para os jurisdicionados, para o povo brasileiro.
0: Apenas as decisões judiciais publicadas após 30 dias da publicação da lei vão ter exigência para que o recurso apresente relevância perante o STJ. O presidente da Câmara, Hugo Mota, participou da cerimônia de sanção da lei no Palácio do Planalto nesta terça-feira e ressaltou a importância das novas regras.
2: Com esta lei, o STJ deixa de ser empurrado para uma atuação semelhante à de uma terceira instância, como um mero órgão de revisão, e passa a dedicar suas energias ao cumprimento de sua missão constitucional. Depois de anos de impasse, o Congresso Nacional agiu com extraordinária celeridade. O novo projeto foi apresentado no Senado em 12 de junho, chegou à Câmara dos Deputados em 9 de julho e em apenas 5 dias já estava aprovado pelo plenário e encaminhado à sanção.
0: Segundo o presidente do STJ, ministro Herman Benjamin, o número de processos no tribunal chegou a 260 mil no primeiro semestre do ano. No ano passado foram 235 mil. Casos. O STJ analisa causas de direito federal que não são constitucionais. As causas relativas à Constituição são julgadas no STF, Supremo Tribunal Federal. Da Rádio Câmara de Brasília, Luiz Cláudio Canuto.
3: Segurança Pública.
4: Delegado Palumbo, do Podemos de São Paulo, defende a aprovação de projeto que proíbe condenados por crimes hediondos e equiparados de criar, administrar e utilizar redes sociais quando o crime tiver sido cometido por meio dessas plataformas ou estiver diretamente relacionado ao ambiente digital.
5: Ele explica que a medida busca impedir que plataformas sejam usadas para aplicar golpes e aliciar vítimas.
6: Nós sabemos que os criminosos hoje não estão só no semáforo de 38, pistola, fuzil, atirando nas pessoas. Estão também na internet, cooptando criminosos, fazendo golpes, aplicando golpes, principalmente em idosos, e principalmente pegando as nossas crianças, induzindo as nossas crianças e cometendo um crime gravíssimo, que é a pedofilia. Criminoso não tem que usar rede social, eles têm que ser banidos. E não é censura. Nós temos que dar liberdade para o cidadão de bem e não para criminoso.
4: Delegado Palumbo observa que a restrição só poderia ser aplicada após condenação definitiva durante o cumprimento da pena, com possibilidade de manutenção por até 20 anos. O parlamentar ressalta que o projeto também prevê sanções para quem descumprir a decisão judicial.
5: Kim Kataguiri, do Missão de São Paulo, defende proposta que endurece a punição contra pessoas que cometem crimes de forma reiterada. O texto cria a figura do reincidente crônico, aplicada a quem pratica 3 crimes dolosos em até 15 anos.
7: Hoje a gente tem bandidos aí que tem 10, 15 passagens pela polícia e não ficam presos porque eles não são considerados reincidentes. Ele só é reincidente depois que ele é condenado e a condenação transita em julgado. Mas quando tem várias passagens pela polícia, ele não é considerado. Então, o crime em flagrante é um crime que você não precisa gerar muitas provas, que o processo não é complexo, porque o sujeito ele foi pego cometendo um crime. Não precisa de uma investigação complexa.
4: Kim Kataguiri acrescenta que a proposta busca impedir que autores

0: Os habituais de crimes sejam tratados como réus primários. Ele ressalta que a matéria prevê regime inicial fechado, pena em patamar máximo e restrições a benefícios como transação penal e livramento condicional.
1: Felipe Beccari, do Podemos de São Paulo, defende projeto que torna hediondo o crime de maus tratos aos animais quando a ação criminosa provocar a morte do animal. Ele avalia que a proposta representa uma resposta mais rigorosa do Estado a casos de extrema crueldade.
2: O crime hediondo, para quem não sabe, é um crime de maior repulsa, de maior ranço da sociedade, de maior gravidade, ou seja, o Estado ele tem que ter uma resposta mais firme, né, rápida, firme e contundente com relação a esse crime. Há exemplos, o estupro, estupro de vulnerável, homicídio. Então a gente prevê que aquele que cometa maus tratos contra os animais e ele faleça, ou seja, foi até o limite e provocou a morte desse animal, como por exemplo o cão-orelha e outros animais aí que repercutem em alguns casos, a pessoa se enquadre...
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3: E aí, Colonial, ótima noite pra você que tá aqui na 104.7. Por aqui sou eu, Gabriel Ribeiro. Vamos junto a partir de agora aqui, ó, na melhor do Alto Paraopeba. Tudo bom com vocês aí na quinta-feira?
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3: Semana já tá ganhando cara de reta final. Quintou aqui na Colonial, boa noite pra você em alto, em todo Alto Paraopeba aqui. Pra você que gritou em alto e bom som aí que quintamos, estamos de olho na sexta-feira, né? Mas ainda tem muita história pra acontecer. Então, deixa aí a correria do lado de fora, aumenta o volume e vamos trocar boas companhias aqui. Vem fazer companhia pra gente aqui na Colonial. Aqui a conversa é boa, a música é top e a noite passa mais de boa, mais leve também, tá? Eu sou Gabriel Ribeiro, até a meia-noite, a Colonial FM vai fazer você se sentir feliz e bem, aonde você estiver agora, tá? Você pode estar no trabalho, na sua casa, no seu carro, na cidade, na zona rural, então receba o nosso boa noite aqui da Colonial, porque a partir de agora, a noite é toda nossa, tá? Vamos junto aqui, pra começar tem música boa, som bom do David Guetta, Gone, Gone, Gone, Colonial FM. 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

0: Os 10% a gente deixa pro garçom, né não?
1: Colonial 104.7, Maiara e Maraíza, 90-10. Antes teve Diego e Vitor Hugo, amanhã já é sexta-feira, né? Tem gente que mede já os dias da semana como se fosse medir gotas de Novalgina no copo quando vai tomar Novalgina, né? A gotinha agora, quando chega na sexta-feira, pronto, para de tomar, já era. Acabou a dose do sofrimento. Amanhã já é sexta-feira. Aliás, eu falei que esse negócio de medir... Tem gente que mede a semana igual gota, no conta-gota mesmo aí, os dias da semana. E aquilo dá um desespero na gente, né? Não chega e quando chega passa rápido demais. E tem outras pessoas que medem o dia pelo relógio. Eu já prefiro ficar medindo aí pelas boas prosas, os bons encontros, né? Porque tem 10 minutos que passam voando na nossa vida. E tem uma conversa boa que faz uma hora parecer 15 horas. Então aproveite os bons momentos da sua vida aí e viva sempre isso aí com intensidade, beleza? Eu volto já com mais música aqui na Colonial.
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1: Opa! Na programação do meu amigo Pretinho, referência programaçãozística da região do Alto Paraupeba, a gente já voltou com música boa, vai Pretinho. Wesley Safadão com o Rei Vaqueiro, Displicente, Colonial FM.
2: 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Isso aqui tem que ter sentimento. Displicente. Conta essa história pra nós, pai.
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Aí a roça vence, hein? Também teve Léo Magalhães. Meu amor voltou. Meu amor voltou. Bom demais. Saudaram essa música aí. Ótimo fim de noite pra você que tá aqui na Colonial. Ótimo final de quinta-feira, né? Não tá no fim da noite, metade da noite ainda, né? Uma coisa que eu aprendi é ser entusiasmado na vida. Feliz, sabe? Esse negócio pega na gente. Você conversa com alguém animado, sai dali um pouco mais de boa, mais leve, mais feliz. É igual música boa. Quando toca, melhora o ambiente e nem pede licença pra fazer isso. Então aproveita, porque a Colonial FM continua com você aqui. Tô

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voltei aqui, ó, na produção do meu amigo Ezequiel Reis. A gente já tá de volta com mais música boa. Leandro e Romário com Ícaro e Gilmar, Corações Egoístas, Colonial.

0: tá só começando, né? Hoje já é dia 6 de agosto, já? É, dia 6. Mas todo dia, eu acho que a gente fica contabilizando aí já o final do mês pra chegar no dezembro, né? Calma, gente, que ansiedade louca. Agosto tá só começando e tem muito café pra tomar, muita risada pra dar, muita história boa pra gente viver, né? Pra acontecer. Então vamos em frente no mês de agosto. Eu volto já, fique aí.
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